0: Thomas Porte, destaque da seleção de Gana, teve seu visto negado para entrar no Canadá e não vai participar da estreia da sua seleção na Copa de 2026. A seleção de Gana vai estrear nesta quarta-feira, dia 17, contra o Panamá. Um jogo em Toronto, válido pelo Grupo L, composto também por Croácia e Inglaterra. Thomas enfrenta 7 acusações de estupro e uma de agressão sexual e está aguardando o julgamento sobre os casos em Londres. Ele se declara inocente. Eu sou Wesley Paiva e no próximo episódio volto com mais informações da maior competição esportiva do ano. Continue ligado aqui na nossa programação e fique por dentro sobre os acontecimentos da Copa do Mundo 2026.
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3: 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Ah.

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7: Muito bem, são 8 horas e 4.
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0: Múmbido.
1: Bora pro
0: Estamos aqui no Coxinho hoje, é o palco do momento.
1: De novo, Coxinho.
0: Tomando aquela gelada, comendo aquele petisco.
1: É.
0: E ouvindo a Top. Tô feliz, tô na Top,
1: Ei, Bidu.
0: Top padrão pra nós aí. É. Hoje é dia de tomar um gole. Depois da manhã, Bidu, já é quinta-feira. Olha, rapaz, a semana tá voando, hein, Bidu? Ainda ontem era segunda, hein? Ah, pai do céu.
1: Manda pra nós aí, Bidu. Toma jeito, gordinho. Terça-feira dessa brava, tomando uma já aí. Quem mais tá ligado com o Bidu, meu amigo Goiaba? Alô, Goiaba, boa noite.
2: Boa noite, Biduzão. Como é que você tá, meu 10?
1: Bom.
2: Tamo aqui ligado, tamo na Top.
1: Olha.
2: Na 88.9. Tá aqui o Goiaba, Eliseu, o Lucas Martins.
1: Olha que
2: Essa música é especialmente pro Lucas Martins aqui.
1: Que música.
2: Agora vamos pedir pra você aí. Garanhão da madrugada aí. Toca pra nós, Bidu.
1: Opa!
2: E aqui nós estamos ligados na Top FM todos os dias, Bidu.
1: Isso aí.
2: Todo dia nós estamos aqui na Top FM,
1: obrigado,
2: viu? Estamos ligados direto em vocês aí.
1: 24/48. Tá certo. Gente, é o seguinte: mundo sertanejo pintando aqui, muita fofoca pro Chico. É notícia do nosso amigo Marcão. E aí, Marcão, como é que tá? Tem coisa boa aí, Marcão? Boa noite. Fala comigo.
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4: E aí, uma grande terça-feira pra você. A partir de agora é Mundo Sertanejo. Começando por aqui, tudo do universo sertanejo pra você. É alto e bom som. Muito prazer, eu sou o Marcão. Nesse dia 16 de junho, abrindo bem essa segunda quinzena do mês. Se você passou algum tempo nas redes sociais recentemente, é bem provável que já tenha esbarrado em um peão todo tatuado. A música virou febre no TikTok, conquistou milhões de reproduções e agora colocou o geninho no topo do Spotify Brasil. Em parceria com Mariana Fagundes, o cantor goiano alcançou o primeiro lugar da plataforma e já soma mais de 50 milhões de streamings em apenas 2 meses. Mas esse O sucesso não surgiu da noite pro dia, turma. Conhecido também como MC Peão, o geninho cresceu em Goiânia em uma família ligada à música. Ele é filho do produtor Gêner Melo e ele teve contato com grandes artistas desde cedo. Embora o primeiro sonho fosse seguir carreira no futebol, com o tempo ele acabou encontrando seu caminho como compositor e escreveu músicas gravadas por nomes como Nayara Azevedo e John Amplificado, antes de assumir os próprios vocais. A grande virada começou com canções que misturam sertanejo, funk e outros ritmos populares, ajudando a fortalecer o chamado agrofunk. Um dos momentos mais marcantes aconteceu durante a festa do Peão de Barretos de 2025. Sem grande estrutura, o geninho passou 10 dias no evento divulgando o próprio trabalho e chegou a acampar no local. O esforço foi recompensado quando Maria Barretão começou a tocar na arena e ganhou espaço entre o público. Que emoção, né? Agora, vivendo o melhor momento da carreira, o cantor colhe os frutos de anos de dedicação. Peão todo tatuado faz parte do primeiro DVD de Geninho, gravado ao vivo em Goiânia, e confirma que o artista deixou de ser apenas uma promessa para disputar espaço entre os grandes nomes da música sertaneja.
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1: Chega 8:11, já tem mais Marcão.
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1: Gente, Beno Reis e o Marco Viola, Vida Abandonada.

0: Geraldão.
1: Tá louco, Bidu? Ei, Geraldinho, velho. Como é que tá, Geraldinho? Obrigado aí pela grande audiência. Em Campo Grande, ligado no Bidu. Grande Geraldinho, rapaz. Saudade de seu, homem. Some não, Geraldinho. Fala comigo, boiadeiro. Quem mais tá com o Biduzinho ligado? Tomando naquela cervejinha gelada toda a turma. É isso mesmo do que eu ouvi aqui?
2: Bidu, aqui tá eu, o Giliard, que você conhece lá do mercado lá.
1: É.
2: E o Wagner das baterias. Rapaz. Tamo aqui no peixe aqui, Bidu.
1: Tomando
2: aquela gelada e curtindo a top. Manda um modão pra nós aí.
1: O homem é diferenciado, hein, rapaz. Grande gordinho.

0: paz, que Deus abençoe. 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
2: Já volto,
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13: 8:22.
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14: 8h25, boa noite!

beijinho pros meus amigos que tá lá na fazenda curtindo a nossa programação, né? O Lucas, o Eliseu, o Goiaba, o Bug, o Danico, rapaz, estão lá fazendo festa lá no Vira Top, hein? Obrigado pelo carinho de vocês aí, rapaz. Tô fazendo falta, quero ouvir a música da Joana, tô fazendo falta aí. Tão zoando quem aí, meus queridos? Obrigado pela grande audiência em Goiaba, o Lucas, Eliseu, o Bug.

0: boa noite, boa noite. Boa noite, Crosby, Dube, Raiz aí, companheiro.
1: Como é que tá a vida?
0: Opa! É. Tô na top, tô feliz,
1: nossa,
0: tô feliz.
1: Tá top,
0: Mário Aparecido da Silva, Jardim Monte Alegre.
1: E aí, seu Mário, como é que tá a vida?
0: Participar do sorteio. Um pode, abraço, pode. Querido.
1: Ei, Mário, velho. Olha quem mais tá ligado com o Biduzinho. Boa noite.
2: Boa noite, Biduzinho. Aqui é o Janício, motorista aplicativo.
1: E aí, jovem.
2: Boa noite, Bidu.
1: Boa noite.
2: Bidu, quero te pedir um som aí, Bidu.
1: Manda, boa.
2: Manda pra nós aí, se tiver, se tiver possibilidade aí, Bidu. Natanzinho, me apaixonei nessa morena. A morena tá mexendo comigo, Bidu. Pra nós aí, Bidu.
1: A morena tá mexendo.
2: Natanzinho, Lima.
1: É, rapaz, você vai dar problema
2: aí. Na top, Bidu.
1: Obrigado.
2: Cadê
1: aí
2: a mulher do Pix, Bidu? Cadê a mulher do Pix? Não falou nada hoje?
3: Vai
2: do Pix nenhum, Bidu. Um abraço.
1: Ai, ai, isso vai dar problema aí, hein, bicho. Obrigado aí pelo carinho que mais tá ligado, Biduzinho. Olha aqui, rapaz, mandaram pra mim aqui uma foto. Minha amiga Ariane Evelyn.

0: Jorge Pena do aplicativo. Boa noite, Bidu.
1: Boa noite.
0: Toca pra nós aí, Bizatino.
1: Bizatino.
0: Daniel.
1: É. Obrigado aí pela audiência. Quem chegou por aqui também, só falar com o Bidu. Abre o coração, abre o coração.
2: Ô, Bidu, toca a nossa que eu pedi pra você aí,
1: pô. Qual que você pediu aí?
2: O Ronaldo, aqui do Indo Brasil. Positivo.
1: Positivo, positivo. Deixa eu botar aqui. Deixa eu ouvir primeiro a primeira mensagem dele, né? Eu já ouvi a segunda. Eu ouvi a primeira aqui.
2: Ô, Bidu, boa noite.
1: Boa noite.
2: Tranquilo e sossegado, hein?
1: Bah,
2: nós estamos por cá, pelo Indo Brasil. Tá eu e o meu cunhado.
1: Cunhado.
2: Tomando uma.
1: Ô, guri, chama
2: a minha
1: nós,
2: irmã.
1: Véio, chama nós pra
2: estamos
1: tomar
2: por cá. Manda pra nós aí uma música da Simone Silmara.
1: Simone Silmara.
2: Folha Seca.
1: Olha, pediu uma
2: é a música
1: aí
2: que vou oferecer também pra minha linda, adorada.
1: Olha,
2: que
1: olha.
2: Está lá em Camapuã. Elke Vieira Cardoso.
1: Alô, Elke Vieira Cardoso.
2: Fala comigo.
1: O homem tá aqui apaixonado. Alô, Elke, tá aqui apaixonado. Eita, coisa boa. Que bom ter paixão, hein? Hein, Ronaldo? Ronaldo,

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2: Já estamos de volta aqui no Mundo Sertanejo dessa terça-feira. Que coisa boa tá contigo. Gente, o clima das festas juninas no Nordeste ganhou um ingrediente a mais recentemente, né? Que é a polêmica. A cantora Valquíria Santos e o veterano do forró Flávio José usaram o microfone e também as redes sociais para reclamar do espaço dado aos artistas do gênero e da diferença de cachês em relação a nomes do sertanejo que se apresentam nos maiores eventos da região, né? A primeira a levantar o assunto foi a Valquíria Santos, a ex-vocalista da banda Magníficos. Durante um show no Alto do Moura, em Caruaru, ela elogiou a receptividade do público e chegou a dizer que preferia cantar naquele palco, tradicionalmente dedicado ao forró, do que no principal da festa. Horas depois, já em Campina Grande, a artista voltou a comentar o tema, percebendo que parte da plateia parecia ansiosa pela chegada da dupla Henrique e Juliana. No palco, ela incentivou o público a cantar, dançar, prestigiar também as atrações que se apresentavam antes dos sertanejos. A discussão ganhou ainda mais força quando o cantor Robson Paiva saiu em defesa de Valquíria e afirmou que existe um desequilíbrio na valorização dos artistas nordestinos. Pouco depois, quem também demonstrou insatisfação foi o sanfoneiro Flávio José. Aos 74 anos, ele anunciou o cancelamento de 15 shows na Bahia, alegando que teve o cachê reduzido, enquanto artistas de outros estilos receberiam valores muito maiores. Do outro lado da história, o Henrique da dupla Henrique e Juliano preferiu evitar o confronto. Antes de subir ao palco, o cantor disse que o mais importante era valorizar o lado positivo da festa e entregar um bom espetáculo para o público presente. Já os organizadores dos principais eventos juninos reforçam que, apesar da presença de artistas de diferentes estilos musicais, o forró continua sendo a grande base e a principal identidade das celebrações. Eita!
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4: 8:42.
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4: Vamos lá, 8h44.
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2: Tô por aqui, rapaz. Olha, 8h45, você que mandou mensagem de texto de áudio, querendo ganhar o Pix. Coisa boa, hein? Tá no sorteio, tá, gente? Vou rodar o peão aqui pra vocês que participaram. Obrigado pelo carinho, pela grande audiência. Mas antes, já vou mandar uma música pros meninos que tá lá ouvindo a Rede Top de Rádio. Nosso amigo Lucas, o Eliseu, o Goiabo, o Bugo, o Nanico. Rapaz, o Lucas é ligeiro mesmo, hein? Chega na madruga aí. O oi fechado, rapaz, tá, mano, homem. Já vou dar uma música do Lucas, viu, gente? Aguenta aí, são 8h46.

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1: Vixe.
0: Aquele suspense e o sorteio foi feito. Atenção você, que tem o final do telefone 1811. Alô, João Pedro. Final do telefone 1811, você foi contemplado do Pix. Ah. Parabéns pra você, meu querido. É o seguinte, Jorge, pra você levar essa bufufa de R$100 aí, tem que confirmar a audiência, tá? E como que confirma, Bidu? Manda mensagem de volta. Belezinha? Vou esperar, beleza? Vamos lá, são 8:47, noite de terça-feira gostosa. Alô, meus amigos Lucas, Eliseu, Goiaba, o Bug, o Nanico, estão lá, rapaz, ouvindo a rede top de rádio. Estão lá, e o Lucas é o pião.

assim, já falo com você, Eduardo, meu queridão. Obrigado aí. Ganhou o Pix de R$100. Alô, João Pedro, obrigado aí por confirmar a audiência. Tamo junto, hein, meu queridão. Obrigado aí. Já falo com você. Aguenta aí. Final de programa.

pessoal de Caracol, Fronteira Sudoeste, Bela Vista, Porto Mundo.

0: Zini. E partir por mais um descanso. Obrigado, Deus. Obrigado aí pela grande audiência, pela saúde, pelos amigos, por você estar sempre junto comigo nas noites de segunda a sexta-feira. Ah, bebê, é isso aí. O trem tá barulhento hoje, hein? Você tá perto de ninguém, que o negócio aqui tá complicado pra mim, viu? Eu vou sozinho, né?
1: Isso vai dar problema.
0: É, vai dar problema. Falei que vai dar problema. Vocês não acreditam de mim. A minha última de hoje, o de Paulo e o Paulinho.

0: Bidu fica por aqui, mas amanhã tem mais música, mais alegria e muito mais participação. Obrigado pela companhia, pela audiência e por fazer parte deste clube. Clube do Bidu, a sua noite é aqui.
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3: Você sabia que o Caminho do Piaberu é uma rota histórica que conecta o Oceano Atlântico ao Pacífico, atravessando o Brasil, Peru e outros países da América Latina? Utilizado há mais de 3 mil anos por povos indígenas e, mais tarde, por exploradores europeus, como portugueses e espanhóis, o caminho serviu para a busca de ouro e prata. Urandir, um pesquisador brasileiro, começou a explorar esta rota na adolescência, investigando diversos trechos, como o que liga Cusco, no Peru, ao Litoral. Litoral brasileiro. O Piaberu facilitou migrações indígenas e teve um papel importante na colonização do sul do país. E as pesquisas continuam. Ficou curioso? 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
7: Olá, boa noite.
8: Boa noite para você que nos acompanha em todo o país.
7: Terça-feira, 16 de junho de 2026.
8: Vamos ao destaque do dia. Presidente Lula se reúne com países mais desenvolvidos do Ocidente.
7: Em reunião do G7 na França, presidente defendeu que dívidas de países pobres sejam convertidas em serviços ambientais.
8: Destacou ações brasileiras para conter o aquecimento global e a redução da pobreza. Luana Karen.
9: Lula também falou de segurança. Entendeu que o combate ao narcotráfico seja feito junto ao combate de ilícitos, como lavagem de dinheiro e tráfico de armas.
7: E ainda, na nossa última reportagem sobre o Move Brasil, vamos falar das condições facilitadas para motoristas de táxi e aplicativos trocarem os carros.
8: Os profissionais poderão comprar carros de até 150 mil reais, pagando a metade dos juros de mercado. Luciana Colares de Holanda.
10: A partir de 19 de junho, os motoristas habilitados poderão escolher veículos e procurar uma instituição financeira credenciada para solicitar o financiamento.
7: E a gente vai falar também de educação.
8: Termina amanhã o prazo para pagar as inscrições do Enem para os alunos que não estão isentos da taxa.
7: E os dados mais recentes divulgados pelo governo do Brasil mostram que o número de crianças dependentes do BPC na escola é o maior já registrado.
8: Hoje na apresentação da Voz do Brasil, eu, Mariana Jungmann e Luciano Seixas.
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8: O presidente Lula segue na França, onde participou hoje da reunião de cúpula do G7, o grupo que reúne as nações mais desenvolvidas do Ocidente.
7: Em seu discurso, o presidente defendeu que os países ricos destinem mais recursos para os países em desenvolvimento.
8: Lula também manteve reuniões bilaterais com a Comissão Europeia e a primeira-ministra do Japão.
11: Na primeira intervenção na cúpula do G7 em Evian, na França, o presidente Lula alertou os líderes do grupo, que reúne algumas das maiores economias do mundo, que a desigualdade entre nações ricas e pobres aumentou nos últimos anos. A sessão foi fechada à imprensa e teve apenas o discurso escrito divulgado. De acordo com o presidente, ano passado houve uma queda histórica de 23% na ajuda oficial ao desenvolvimento movimento. Segundo Lula, a falta de recursos tem deixado milhões de pessoas ao redor do mundo sem alimentação, sem escola e vulneráveis a doenças que poderiam ser prevenidas. Por outro lado, o brasileiro afirmou que os gastos militares somam quase 3 trilhões de dólares por ano. Ainda no discurso, o presidente Lula defendeu soluções, como a troca de dívidas dos países pobres por ações climáticas ou investimentos sociais. E destacou medidas adotadas pelo Brasil, como o Fundo Florestas Tropicais para Sempre, criado para financiar a manutenção desse bioma, e a Aliança Global contra a Fome e a Pobreza, que permite o compartilhamento de experiências eficazes na redução de desigualdades. Lula também falou de segurança. Defendeu que o combate ao narcotráfico seja feito junto ao combate de ilícitos, como lavagem de dinheiro e tráfico de armas. Pela manhã, o presidente Lula se reuniu com a primeira-ministra do Japão, Sanae Takaishi. Eles trataram do possível início das negociações para um acordo de comércio entre Mercosul e Japão.
6: E eu fico muito feliz com essa perspectiva virtuosa de um acordo Japão-Mercosul. E além dessa boa notícia do Mercosul, eu espero que possamos produzir boa notícia na relação bilateral o Brasil-Japão.
11: No fim da tarde, o presidente Lula se reuniu com a presidente da Comissão Europeia, Ursula von der Leyen, e com o presidente do Conselho Europeu, Antônio Costa. Eles trataram de medidas restritivas adotadas por países da Europa contra produtos brasileiros e acertaram a criação de uma comissão entre o Itamaraty e os representantes do bloco europeu para identificar as dificuldades e buscar soluções. Também nesta terça-feira, o presidente Lula participou de um jantar com todos os chefes de Estado e de governo que estão em Evian para as reuniões do G7. De Evian Leban, na França, Luana Karen.
7: E ainda durante os trabalhos do G7, o presidente Lula e o diretor-geral da Organização Mundial da Saúde, Tedros Adhanom, divulgaram uma carta pedindo que os líderes das maiores economias do mundo apoiem a conclusão do acordo global sobre pandemias.
8: O acordo foi aprovado em 2025, mas um ponto extra ainda precisa ser discutido para ele entrar em vigor.
7: O Brasil preside essas negociações que tratam da adoção do anexo de acesso a patógenos e partilha de benefícios.
8: O foco é garantir a troca de informações sobre vírus, bactérias e outros agentes com potencial para se tornarem novas pandemias.
7: Além disso, é preciso garantir que países em desenvolvimento tenham acesso a vacinas e tratamentos de forma justa do que ocorreu com a pandemia de Covid-19.
8: Garantir mobilidade e proteger áreas ambientais são desafios das obras de pavimentação da BR-319, que atravessa uma das regiões mais sensíveis da Amazônia.
7: A rodovia conecta Manaus a Porto Velho e é a única via terrestre que liga a capital do Amazonas com o restante do país.
8: Com investimento de 20 bilhões de reais, o governo do Brasil vem adotando um modelo inédito que deve servir de referência.
7: São medidas especiais para assegurar proteção ambiental e reduzir o isolamento logístico da região.
12: Uma rodovia que representa um dos maiores desafios de infraestrutura do país. A BR-319, responsável por conectar o Amazonas ao restante do Brasil por via terrestre, recebe um novo modelo de gestão. A ideia é unir mobilidade, desenvolvimento e preservação da floresta. Em Brasília, representantes do governo do Brasil apresentaram as medidas especiais previstas. O plano prevê ações de proteção ambiental, monitoramento territorial, reforço da fiscalização e regularização de terras na área de influência da rodovia. A secretária executiva do Ministério do Meio Ambiente e Mudança do Clima, Ana Flávia de Sena Franco, explica que todo o trabalho feito pelo governo vai transformar a BR-319 em um modelo de desenvolvimento e preservação ambiental.
13: Nosso objetivo é fazer do processo de repavimentação da rodovia um modelo de gestão e controle ambiental com participação das comunidades, respeito aos saberes tradicionais, recuperação de área degradada, geração de emprego e renda para a população por meio do fortalecimento das cadeias da bioeconomia.
12: O plano prevê melhorias nos 877 quilômetros da BR-319. As medidas de proteção ambiental incluem a ampliação de áreas protegidas, ações de resgate da fauna e criação de estruturas de passagem para animais, além do reconhecimento e demarcação de terras indígenas e ações de regularização fundiária. Entre as medidas de infraestrutura estão a substituição de 52 pontes de madeira e a manutenção permanente da rodovia. A previsão é implantar também

Atlanta, P819, interrompendo aí Jorge Matheus, mas interrompendo por uma boa causa, viu? Eu quero contar pra você, eu quero contar rapidinho, que eu não aguento guardar segredo por muito tempo não, né? Ainda mais segredo bom. 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Tem uns galões aqui que eu não consegui identificar, a foto tá meio trêmula. Mas eu vou especular, sabe por quê? Porque como dizia minha avó, o que a gente não sabe, a gente especula. Alô, Alex da Casabella. Esses baldes, o que é esses baldes? Me conta aqui. Conta aqui que eu quero contar pra todo mundo o que tem nesses baldes, nessa queima de estoque. Será que são tintas? Hã? Será que são tintas? Argamassa? O que será que é isso aqui, gente? Eu tô vendo que tem até algumas mangueiras ali no fundo, uns fios. Ó, Alex, eu vou te especular, viu? Vai me contando aí, vai me contando. Deixa eu mandar beijo especial aqui.

0: Audiência com a Top. Fabi, bom dia! Rádio online não tá pegando, eu já arrumei. Quando eu chego aqui, os problemas acabam. Eu sou paga pra resolver problema. E eu tô querendo achar alguém pra resolver os meus, viu? Não é, nada que uma. Eu tenho uns probleminhas pendentes aí, será que alguém me ajuda a resolver? Nada que um sanfonão não resolva.
1: Que é isso, meu filho, calma.
0: É que com amor e carinho não vai, né? Tem que ser na base da porrada. É brincadeira. É só pra animar a nossa programação, viu? Fabi, bom dia. Queria participar do sorteio. Edmilson e Fátima. Tô aqui na fazenda. Bom dia pra vocês aí, Edmilson e Fátima. Fabi, bom dia, tudo bem? A Mona Lisa me coloca nesse sorteio aí da Casa Bela. Vai que é tua, Mona. Beijo no seu coração. Obrigada pela audiência, pelo carinho. Excelente manhã pra você. Obrigada pela audiência, pelo carinho de novo. Já falando, meu pai do céu. Bom dia, Fabi, tudo bem? Toca pra nós Simone Mendes, mulher foda. Olha, o que tem de mulher foda com homem banana? Eu não vou dizer nada. Vou ficar quieta, senão eu apanho lá fora. É, o que tem, menina? Quem tá pedindo essa é a Eliana. Eliana do Marrocos, bom dia, meu anjo. Obrigada pela participação. Pelo carinho com a Top FM também. Laiane, bom dia, minha princesa. Obrigada pelo carinho também. Excelente manhã. Eu quero mandar um beijo aqui especial pra toda a galera da Vila Industrial também, dona Nilza, né? Sempre sintonizadinha, sempre participando muito aqui das nossas programações. A dona Nilza, que é um amor de pessoa, né, dona Nilza? Obrigada pela audiência, pelo carinho. Até que enfim eu consegui ligar esse ar-condicionado.

0: Gente, se alguém vê por aí o Rodrigo que mexe com ar-condicionado, pega ele pela orelha e traz aqui pra mim na rádio. Que já tem, olha, desde março que é pro Rodrigo vir aqui resolver as coisas, o Rodrigo não vem.
1: Tô, miserável.
0: Ô, Rodrigo, me desenrola, meu filho. Bom dia, Fabinho, tudo certo? Tudo nos caminhos de Deus, graças a Deus. Olha, cada livramento que a gente recebe, que tem que pra glorificar de pé mesmo, sabe? Coisa boa, só tem coisa boa. Fabi, bom dia. Manda Zeleta e Cristiano pra gente curtir, tamo junto. Quero participar do sorteio, é o Paulo. Paulo, tudo bem com você? Excelente manhã, Paulo. Obrigada pelo carinho, viu? Vou ouvir um áudio aqui, já já a gente desce pro break, viu? Fala comigo.
2: Bom dia, Fabi. Aqui é Genesis Corredor Masculino. Eu gostaria de ouvir a música com Nando Moreno, Solidão.
0: Ai, ai, ai.
2: Mesmo com Verta, também foi da Bortizal, meu padre está na Vila Isolina. A Geni Olavo tá no Industrial. Pode eu gostei da música, né, Fabi? Desejo
0: claro.
2: A todos uma quarta-feira com Deus.
0: Gratidão.
2: Chegou a quarta-feira, né? Meio de semana. E tome no sorteio aí, sua linda. E bom dia pra você
0: é
2: também.
0: Ótimo.
2: Deus abençoe. Bom dia.
0: Obrigada. Beijo no seu coração. Obrigada pela audiência. Cleonice pediu Elton John. Nikita, ela só pede essa, gente. Ela ama essa música, né, Cleonice? Como é que você tá, Cleonice? Tá na faxina? Tá de boa? O que você tá fazendo hoje, Cleonice? Conta pra mim sua história. É que hoje eu cheguei chegando, sabe como é que é, né? Cheguei chegando. Quase que não vim também, é lógico, né? Tava dodói aí, fiquei meio de cama. Problemas emocionais, se você não tratar, você vai parar na cama, viu? É, não tô brincando, não. Problemas emocionais te levam pro buraco. É, bora dar uma conversadinha com a psicóloga, né? Senão, a cabecinha não consegue colocar ordem sozinha, não. 8h25 na Top, eu volto já com mais sucesso. Segura firme aí, viu? Que nem prego na areia. Eu volto já.

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7: 8:28.
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você. Deixa eu falar com essa moça linda, maravilhosa, que está na escuta com a gente aqui. Sabe o que ela falou? Fabi, eu tô passando roupa. Cleonice do céu, deixa eu te contar uma história, mas segredo, hein, ó. Quietinho. Conta pra ninguém não, tá? Segredo nosso, Cleonice. A Fabi da rádio, uma pessoa, não sei se vocês conhecem, sabe a Fabi da rádio? Então. A Fabi não sabe passar roupa, não. A Fabi não sabe, não. A Fabi não sabe, não. Passa de um lado, é uma rota do outro. O que, que a Fabi faz? Joga fora. É, dá uns três pulinhos assim de raiva. E já joga pra lá esse negócio. Não vou passar esse trem, não. Passa de um lado, é uma rota do outro. Passa de um lado, é uma rota do outro. Meu Deus do céu, o que, que é isso? O que, que é isso? Vou ter que entrar em algum lugar assim que dê aula pra passar roupa, porque tá aí talvez, né? Talvez 60 anos lá eu esfregando o trem. Eu dou conta de passar. 8h29 na Top. Ela pediu, sabe o quê? Elton John. E é claro que eu toco, Cleonice. O que, que você me pede rindo que eu não faço chorando, né? Tô feliz, tô na Top. Bom dia!

0: humildes e cantam muito, né? A Ignora é uma das que está sendo mais tocada, porém, eles têm aí um repertório super incrível, né? Deixa eu mandar um beijo aqui pra turminha que tá na escuta, fala comigo.
1: Bom dia, amiga.
0: Bom dia. Tudo bem? Tô ótima. Ali,
1: toca aí com o Gustavo Lima, Hotel, acho que é Hotel.
0: Hotel?
1: Tô bem cega, se ele que canta, mas que é.
0: Olha que a minha bola de cristal ficou em casa.
1: Pra você, familiares e amigos. Eu ofereci lá pra dona Fátima, a dona Fátima lá do da Fazenda Gavião, pra ela que sou de Milso lá.
0: Fazenda Gavião, bom dia.
1: Dá um abraço pra ela lá na Fazenda Gavião.
0: Obrigada.
1: Aí, ofereço pra você também, todos os familiares, todos os amigos. Coloca eu no sorteio, amiga. Beijo.
0: Eu coloco, meu anjo. Beijo no seu coração. Obrigada pela audiência. Fabi, bom dia. Me coloca no sorteio. Toca Matheus e Cauã. Pode ser qualquer uma. Ó, não escolheu, escolho eu. E aí, não chora não, hein? Não chora não que eu não vou pegar... Ó, não vou pegar leve. Vou pegar pesado. E aí, vocês vão ver só, viu?
2: Eu tô miserável.
0: Não quero ver ninguém aqui. Fabi fez eu chorar. Vem não, hein? Não vem não. Vamos lá, bom dia, Silvana Correia também na escuta, pediu de Paulo e Paulino, Amor de Primavera, não termina no verão, viu? E eu vou descer rapidinho, porque no próximo bloco tem uma pessoa super especial que eu vou oferecer uma canção especial pra ela. Aliás, pra ele. Tô feliz, tô na top!

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3: 8:49.
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6: De volta com mais sucessos pra você. Zelita já foi longe, pediu o quê? Jean Giovanni, tá bom, minha linda, já eu coloco pra você. Cleonice disse que está passando roupa, amiga do céu. Não me chama pra vestida dessa, não. Vamos fazer outra coisa, vamos fazer outra coisa, passar roupa não, eu não dou conta, gente, pensa. Acho que se deixar eu meia hora com uma camiseta tentando passar, eu fico 40 minutos e ela não fica passada. É sério.
7: Que é isso, meu filho, calma.
6: Da última vez que eu tentei, deu certo não, viu? Deu certo de jeito nenhum. Gente, deixa eu mandar um alô especial aí pro meu amor, que tá me escutando, Magno Americano, lá do Vô Feliciano. Bom dia, querido. Sabe qual que é a música que eu vou mandar pra ele? Essa aqui, ó. Pra quem entender é o nome da canção, Jorge Mateus. Beijo, beijo!

0: viu? É pra mandar alô pra quem mesmo? Coqueiro e pro Rainon no rancho. Qual o nome do rancho? Rancho do Coqueiro, legal. Bom dia pra vocês aí, obrigada pelo carinho, viu? Excelente manhã, gratidão pela participação aqui na Manhã da Top. 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Bom dia pra Edriele, bom dia, meu amor. Ela pediu aqui um alô especial pra todo mundo, pra toda a galera lá, pro pai Edmilson, pra Fátima também, obrigada pelo carinho, viu? Fabi, bom dia, tudo bem? A Geraci Malaquias, me coloca em todos os sorteios. Obrigada, Geraci, tá participando sim. Gente, olha, e a minha amiga, a Cleonice, vai me ensinar pra essa roupa, né, Cleonice? Vai, não vai, Cleonice?
1: Surtou, miserável.
0: Eu só quero ver o que vai virar, viu? Mais risada do que passada de roupa, sério mesmo. Bom dia, Fabi, tudo bem? A Suzana, me coloca no sorteio aí. Enzo, bom dia pro Enzo. O Enzo que pediu Henrique Juliano chá de casa nova pra oferecer pra todos que estão curtindo a Top. Fechou, chá de casa nova, muito bom. Bom dia, Fabi, tudo bem? Gostaria de ouvir a música do grupo Raça Negra, Rosângela, Fazenda São Jorge. Bom dia pra todos aí da Fazenda São Jorge, viu? Obrigada pela audiência, pelo carinho de sempre com a Top. Gratidão. Fabi, manda Eduardo Costa, qualquer uma. É o Custódio Correia. Custódio, bom dia, obrigada pelo carinho também, viu? Fala comigo.
2: Bom dia, aqui é Mari da Fazenda Floresta.
0: Oi, Mari.
2: André Andrade, qualquer uma, só pra curtir.
0: Ó, não escolheu, escolho eu, hein? Já sei até qual que eu vou mandar. Depois não chora. Chora não, né, coleguinha?
3: Vai não! Ele não vai não!
0: Ai, ai, agora eu tô procurando a música aqui. Vou mandar Pássaro Sem Ninho. Essa é doída, né? Já prepara o lencinho aí. Eliana, meu amor, beijo no seu coração, bom dia. Fabi, bom dia, bora? Bora pra onde? Mas, Senir, todo mundo me chamando pra passar roupa hoje. Oh, meu Deus. Senir, vamos fazer um combinado. Você e a Cleonice, as duas vão me ensinar a passar roupa, viu? É, né? Porque vai que daqui uns dias eu preciso passar roupa e não dou conta. E daí, como é que faz? Não. Não pode.
4: Pode não.
0: É todo mundo me ensinando a passar roupa aqui, mandando foto e tudo mais. Meninas, tô adorando essa interação, viu? Mas um dia eu aprendo, tá? Aí um dia eu chego lá. Fabi, bom dia, tudo bem? Manda Gustavo Lima. Mas qualquer uma, Zu? Zu, se não escolheu, escolho eu. Aí você já sabe, é pedrada. Então tá, então. Desse jeito. 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
7: 9:31.
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9: Tô feliz, tô na Top de volta com mais sucessos pra você de casa. Bom dia pra Letícia. Letícia participando do sorteio, né, gata? Espertinha, espertinha, Letícia. Obrigada pelo carinho. Olha, bom dia também aqui pra Janete e o Guilherme Miguel também participando do sorteio de hoje, que é R$100 em compras lá na Casa Bela Materiais de Construção. Queima de estoque 18, 19 e 20. Esses dias aí serão perfeitos. Muitas promoções na queima de estoque. Na queima de estoque, desculpa, quase que não saiu aqui. Computador tá parado, tá travado, não quer trabalhar. Olha! Esse computador vai voar!
10: Diretor, miserável!
9: Se continuar desse jeito, ele voa, viu? Eu sou tranquila, mas você voa! Deixa eu mandar beijo aqui especial também pra toda a galera lá na Fazenda Corguinho. Dona Helena, bom dia, Dona Helena! Tudo certo por aí? Excelente manhã! Obrigada pelo carinho, viu? Me pediram uma do Jadson e Jadson. Jads e Jadson! Linda Flor é o nome da canção, hein? Essa é linda demais! É claro que eu coloco com carinho, viu? Obrigada! E pediu foi a Angélica. Beijo no seu coração, minha linda. Pediu, curtiu. 9:32 na Top. Afinal, essa Top. Ah, essa Top.
11: Essa Top, essa Top, né?
9: Tô feliz, tô na Top. Bom dia.

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5: 9h44.
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0: top, Matheus Fernandes, Luan Santana. Top, é top essa canção, né? Daqui a pouquinho teremos a nossa entrevista com a Ana Karina, também com o pessoal do Conselho Tutelar. Muita coisa boa rolando aqui no nosso Manhã da Top de hoje. Fala comigo!
1: Bom dia, Fabi.
0: Bom dia! Tô ótima. Sueli
1: Borges, da Fazenda Santa Helena.
0: Sueli!
1: Coloca eu no sorteio aí lá do... da casa dela aí, pra ver se eu ganho.
0: Verdade.
1: Obrigada, tenha um bom dia. Coloca uma música aí, qualquer uma pra nós ouvir.
0: Bom dia pra você também. Valendo hoje, né? 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Fabi, quero participar do sorteio. É o César participando também. A Branca pediu pra curtir Gustavo Lima, Retrovisor. Olha que canção espetacular. Essa canção fala de uma vida, né? É, olha pro retrovisor, olha o que você já passou, né? Siga em frente. Gente, a vida é assim. Bom dia pra Zenilda também, que tá na escuta. Beijo no seu coração. A Branca participando do sorteio também. Bora curtir esse sucesso e já já voltamos com as meninas pra falar aí do papel do Conselho Tutelar, do Conselho Tutelar em cima da questão da família acolhedora, viu? Já já a gente tá de volta.

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7: 10 e 4.
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9: Tô feliz, tô na top. 10 horas 4 minutos por aqui, de volta com o nosso bloco musical. Tem entrevista hoje, tem sorteio hoje. Olha, quartou daquele jeito, né? Quartou do jeito que a gente gosta, do jeito que a gente adora. Deixa eu mandar beijo especial pra todos os ouvintes que estão mandando mensagem aqui. Já já atendo cada um de vocês. Mas antes, meus amores e amoras, temos aí um super bate-papo bacana.

0: Ana Karina, psicóloga da Alta Complexidade, que está conosco já há um bom tempo, né, durante esse mês, falando sobre a família acolhedora, falando sobre a importância, né, de toda a população estar atenta a essa questão da família acolhedora. Por quê? Porque está abertas as inscrições e vai até somente até o dia 30 de junho, né, para vocês acolher aí. E acolher é um ato de amor. Ana Karina, bom dia, seja bem-vinda aos estúdios da Rede Top FM.
1: Bom dia, Fabi, bom dia, ouvintes. Muito obrigada por nos receber aqui de novo, falando do nosso serviço de família acolhedora e podendo avisar toda a população que nós estamos aí com a seleção aberta até o dia 30, como você disse, né? Procurando novas pessoas, pessoas boas que estão com o coração, com a casa aberta aí para receber as nossas crianças.
0: Sim.
1: E amá-las, protegê-las por o tempo que for necessário, né?
0: Isso é
1: temporário,
0: verdade.
1: Lembrando disso.
0: É temporário, mas cria um vínculo, cria um afeto, um amor ali que permanece, né? Permanece no coração mesmo depois de partir, mas permanece aquele respeito, aquele carinho, e é muito lindo o trabalho de vocês. Aproveito para parabenizar, viu, Ana? E também estamos recebendo hoje a Fernanda. A Fernanda veio representando o Conselho Tutelar e também falaremos sobre o papel do Conselho Tutelar nessa questão da família acolhedora. Bom dia, Fernanda, seja bem-vinda, querida, aos estúdios da Rede Top FM.
2: Bom dia, muito obrigada aí pela oportunidade, pelo convite de estar aqui, né? Sempre muito bom estar aqui para falar sobre, né, a importância da família acolhedora.
0: Sim.
2: E o papel aí do Conselho Tutelar também, né? E os motivos que levam ao acolhimento de crianças e adolescentes aí no nosso município.
0: Sim, são vários os motivos, né, Fernanda? A gente tem tido entrevista durante esse mês de junho falando sobre esse assunto com a Ana Karina, falamos também, só não falamos com a Júcia ainda, né? A Júcia não conseguiu, não deu tempo de vir, mas o assunto é importante e toda a função é importante, né? O trabalho que a gente fala assim, o que mostra aqui no rádio, o que a gente fala aqui no rádio é sobre o básico, vamos dizer assim, né? O corre por trás de tudo isso é bem maior, a responsabilidade é bem maior e a dedicação de vocês é excelente, viu? Vamos começar falando, Ana, sobre essa questão do papel do Conselho Tutelar dentro da família acolhedora.
1: Então, Fabi, o Serviço de Família Acolhedora, ele tem um papel importante na proteção das crianças, assim como o Conselho Tutelar, né? Nós somos grandes parceiros, o Conselho Tutelar é um dos principais parceiros aí do Serviço de Família Acolhedora, né? Que tem esse papel na proteção de crianças que precisam ser afastadas temporariamente das suas casas, das suas famílias.
0: Dos responsáveis ali,
1: né? Exatamente.
0: É um papel doloroso, né?
1: Muito doloroso. Essa parte é a parte triste, porque quando a criança ela precisa ser acolhida em família acolhedora, é porque as coisas não estão bem ali, é porque essa criança precisa ser protegida imediatamente, né? Então, a gente, assim, é provisória, uma proteção que precisa ser tomada em caráter excepcional. Então, não é qualquer criança que vai ali, é uma criança que a gente sabe que está passando por momentos de risco grandes, né? E precisa desse afastamento. Então, o conselho, ele entra aí, ele entra antes desse momento, normalmente, né?
0: Atendendo ali uma ocorrência, digamos assim.
1: Exatamente, acompanhando essa família no papel que cabe a eles, fazendo os encaminhamentos. A Fernanda vai poder trazer isso de forma com bastante propriedade, ela já tá aí há tantos anos cuidando das nossas crianças, da proteção, né? Das crianças e das famílias também,
0: das,
1: né?
0: Famílias
1: a gente fala
0: também
1: das crianças, mas na verdade é com um todo, são as famílias, né?
0: As famílias, as crianças, enfim, cada caso é um caso, então exige um profissionalismo, exige um cuidado totalmente diferente, né, Fernanda? Como você vê essa parte e trabalha em cima desses assuntos?
2: Nesse contexto, né, o Conselho Tutelar, ele tem uma função muito importante.
0: Sim.
2: Ele é responsável por zelar pelos direitos, né, das crianças e dos adolescentes, garantindo que eles sejam respeitados conforme está no Estatuto da Criança e do Adolescente.
0: Sim.
2: Quando chega pra gente uma situação, um comunicado de violação de direito, ou que alguma criança, adolescente está em situação de risco, né? O Conselho Tutelar, ele começa a atender o caso, ele realiza os encaminhamentos.
0: E nem sempre é bem recebido, né? Tem essa parte também que é super complexa e dolorosa.
2: É que as pessoas, elas têm uma visão do Conselho Tutelar como a polícia do menor, né? Como o vilão da história.
0: Exato.
2: E não é assim. Geralmente a gente adentra as casas, as famílias, a gente começa a atender, realiza os encaminhamentos, né?
0: Uhum.
2: É, aplica as medidas de proteção ali que é necessária.
0: Sim.
2: E o acolhimento, ele é uma medida de proteção para a criança e o adolescente que está em situação de risco, em situação, né, de vulnerabilidade.
0: Então, maus tratos e etc.
2: Maus tratos, abandono.
0: Exato.
2: Né, negligência.
0: Claro.
2: É, então aí o Conselho Tutelar, a gente atende, faz os encaminhamentos. E quando é visto que a criança está em risco, a gente faz o encaminhamento, né, ao Ministério Público, à Vara da Infância, que é onde vem as determinações, né, do acolhimento, como medida de proteção para a criança e para o adolescente.
0: Olha só.
2: É, cada caso é um caso, né, avaliado, encaminhado, é atendido pela rede de proteção. É, os acolhimentos, eles acontecem quando o direito da criança e do adolescente, eles são ameaçados ou violados.
0: Sim.
2: Né? É nesse intuito que é a medida de proteção.
0: Uhum.
2: É, igual a gente falou, dentre os motivos, os maus tratos, abandono, né? Dentre
0: são
2: outros.
0: Diversos, né? Tem inclusive também o que é doloroso falar, mas a sociedade tem aquela necessidade de estar com os olhos abertos, é a exploração sexual também, né? Tem tudo isso.
2: Sim. É uma violação de direito.
0: Exato.
2: Né? Que precisa, às vezes, a criança ser afastada ou do lar ou
0: do ambiente
2: que tá trazendo risco, né? Para para aquela criança.
0: Certo.
2: E em casos excepcionais, quando há risco de morte, né?
0: Uhum.
2: Ou o Conselho Tutelar, ele tem autonomia pro acolhimento. Mas é em casos mais graves mesmo, onde há risco eminente ali. E aí o Conselho Tutelar, ele tem essa autonomia para o acolhimento.
0: Certo. Quando tem uma família, está sendo assim, vamos supor, analisada para ela se tornar uma família acolhedora, as visitas são feitas também com o Conselho Tutelar?
1: Na parte da seleção, normalmente não, Fabi.
0: Só no pós, né?
1: Só no pós, exatamente. O Conselho acompanha de perto tanto as crianças acolhidas como a família, né? É, eles estabelecem um vínculo com aquelas crianças.
0: Vira
1: então,
0: uma família como um todo.
1: Vira, exatamente. O Conselho tá presente, assim, em quase todas as nossas reuniões mensais, né?
0: Isso
1: participando
0: é
1: da discussão dos casos, auxiliando na análise da situação, buscando os encaminhamentos melhores para os casos. Então, assim, uma coisa que eu acho bem importante a gente colocar, que as pessoas, que nem a Fernanda falou, né? Olham, que nem você mesmo trouxe, né? Olham pro conselho com os olhos errados, como se eles estivessem ali com um intuito de punição.
0: São os vilões.
1: E muito pelo contrário, eles estão ali para proteger,
0: pra salvar,
1: né?
0: Proteger,
1: pra salvar,
0: cuidar.
1: Exatamente. No caso das crianças que são acolhidas, eles têm um papel que, às vezes, eu fico analisando pensando, gente, é um dos mais difíceis, que é chegar lá e ter que tirar a criança daquela família. Porque
0: olha,
1: é um momento de muita dor para todos. E normalmente eles fazem isso porque eles estão cumprindo uma decisão do juiz, né? Não é porque eles são ruins.
0: Não, porque é porque eles querem.
1: Não.
0: É uma ordem judicial.
1: Judicial. Então, inclusive, a gente sempre conversa sobre isso, né, Fer? Da dor que é ter que participar desse momento ali, que não é fácil para as crianças, não é fácil para os pais, porque mesmo que eles precisam desse afastamento temporário, é um momento de muita dor. E elas estão naquele momento ali sentindo dor também, porque são humanas, são mães, né?
0: Verdade.
1: E tem que fazer esse papel de cumprir, que nem sempre é bem visto, normalmente não é bem visto, mas ele é necessário, inclusive, para, né, proteção da vida daquelas crianças.
0: E eles colocam a própria vida em risco para cuidar das famílias, porque o que já houve de casos conselheiros que inclusive foram mortos por cumprir uma decisão judicial, já ocorreu, né, Ana?
1: Já.
0: É importante frisar isso também.
1: Já ocorreu no Brasil e cada caso que tem, que a gente, né, tem grupos nacionais aí que elas participam, a gente também, em relação à proteção da infância.
0: Sempre se capacitando.
1: Sempre se capacitando, e a gente tem informações desses casos, e isso nos alerta o quanto a gente precisa estar sempre atento a isso, porque aqui a gente também sofre ameaças, né?
0: Com certeza.
1: Elas que têm que estar ali no momento da emergência, da urgência, né? Pra fazer os atendimentos, muitas vezes com pessoas que estão ali sob efeito de alguma substância e que acabam tornando...
0: Acaba ameaçando.
1: Exatamente, sendo agressivas nos momentos. Então elas passam ali por maus bocados e a população normalmente não sabe.
0: Não vê, né?
1: Isso que eu costumo dizer,
0: é o trabalho que vocês sofrem, a opressão que vocês sofrem dentro do trabalho de vocês, para executar o trabalho de vocês, que muitas das vezes a população não vê, não enxerga.
2: Sim, até porque todos os atendimentos, eles são muito sigilosos, né?
0: Sim.
2: E cada caso a gente tem que ter um cuidado especial, igual a Ana falou, às vezes a gente sofre mesmo ameaças, né? É um trabalho muito delicado.
0: Sim.
2: Mas assim, que a gente vê resultados, né?
0: Uhum.
2: É importante a gente destacar que o acolhimento, ele não é uma punição para a família, né? Ele é uma medida de proteção que busca preservar a integridade, né, da criança, do adolescente ali naquele momento de risco, de... O objetivo principal, né, é garantir o direito da criança e do adolescente sempre que possível. E sempre essa família, ela é trabalhada para que essas crianças, né, possam reinterar aí, ou para a família de origem, ou para a família extensa, caso haja, né?
0: Ou quando há uma possível adoção.
2: Quando não há nenhum tipo, né, de quando é feito o trabalho com a família e não há possibilidade de reinteração para a família, as crianças, elas vão, né, para adoção. Mas sempre que possível, né, Ana? A gente sempre busca pela família, para que a criança, para que ela possa voltar aí para a família de origem.
1: Exatamente. Esse trabalho é o primeiro a ser desenvolvido. Então, a nossa tentativa é sempre pelo retorno, né?
0: Claro.
1: E assim, é até algo que eu vejo nas nossas conselheiras, que eu acho, assim, bem importante da parte delas, que elas participam desse momento difícil da retirada da criança, né? Muitas vezes cumprindo uma determinação das autoridades.
0: É um momento delicado, né,
1: Ana? Momento delicado.
0: Choram as crianças, choram os pais, choram as conselheiras também.
1: Sim, choram, gente.
0: Eu tenho certeza que choram.
1: Não tem como, não. Mas assim, a gente sabe que aquilo ali é pra proteção deles, né? Apesar de ser um momento triste, é um momento necessário. E elas sempre, as nossas conselheiras, elas sempre nos alertavam: olha, a gente tá num momento difícil, a gente quer estar num momento bom também, que é quando essas crianças voltam para suas famílias, que é quando elas vão para adoção. E aí elas começaram, inclusive, a pedir a participação nesses momentos alegres, né? E elas estão certas, porque elas no momento
0: merecem
1: isso, porque elas acompanham todo o processo, cada vitória que as crianças têm quando estão acolhidas, cada vitória que a família tem quando consegue se superar, elas estão sempre junto ali, acompanhando, às vezes indiretamente, mas estão acompanhando e torcendo. E é algo que a gente começou a viabilizar, né, Fernanda? Elas chamaram a atenção da gente recentemente, com toda a razão nesse sentido,
0: claro,
1: que elas querem estar presentes. Então, quando tem uma festinha das crianças que estão acolhidas, elas, a Fernanda é a primeira a falar: vai ter festinha, aniversário.
0: Olha, eu quero ir,
1: levo o presentinho. E as crianças,
0: que lindo,
1: assim, são...
0: Fernanda.
2: É muito bom, assim, porque quando a gente acompanha a criança desde o início, que a gente chega pra gente uma situação de violação de direito, que a gente começa a acompanhar, a gente acaba criando um vínculo. E às vezes a criança, por mais que ela esteja num ambiente que é perigoso, né, num ambiente que não traz segurança nenhuma pra ela, a criança em si, ela não consegue expressar isso. Na maioria das vezes, ela não consegue entender que ali, aquele ambiente, não é um lugar, né, apropriado para ela, que tá oferecendo risco. Então,
0: é difícil,
2: assim,
0: né?
2: É difícil
0: explicar.
2: E aí, quando acontece o acolhimento,
0: uhum.
2: A gente cria esse vínculo.
0: Acaba sendo a tia Fernanda.
2: Sim, elas se sentem protegidas.
0: Sim.
2: Né? E a gente cria um bom vínculo com essas crianças. Então eu gosto muito de sempre que eu posso estar perto, as outras meninas também, nós todas do Conselho Tutelar, gostamos de estar presente, de saber como que tá.
0: Uhum.
2: Né? E quando há o desacolhimento, que as crianças voltam para a família,
0: uhum.
2: Eu acho muito importante a gente estar presente, até por conta que a gente precisa também criar esse vínculo com a família, né?
0: Sim.
2: Porque se acontecer de precisar de um novo atendimento do Conselho Tutelar,
0: como contar, né?
2: A gente vai ser bem acolhido novamente.
0: Com certeza.
2: Né?
0: Isso é ótimo, é maravilhoso. É um trabalho que eu imagino que o psicológico de vocês fica mil, né?
1: Fica, Fabi, mas cada conquista que a gente tem nos fortalece de uma maneira assim,
0: uhum.
1: tão forte que acaba sobressaindo a parte boa,
0: uhum.
1: né? Essa parte que é mais difícil, ela vai ficando pra trás,
0: vai esquecendo
1: e aí você vê essa criança se desenvolvendo ali, uhum. junto com as famílias acolhedoras, melhorando em todos os sentidos, a parte de aprendizagem, desenvolvimento uhum. dela como pessoa, a parte social, e aí essas conquistas, essa alegria que a gente vê na carinha, essa transformação que a gente vê na vida de cada uma das crianças e adolescentes que a gente cuida,
0: uhum.
1: Fazem com que a parte difícil se torne fácil de conduzir.
0: Verdade.
2: Né? Vale a pena, né? Ué. Faz valer a pena.
0: Faz. E, gente, é tão importante porque, assim, tem o trabalho da Ana Karina, que é a psicóloga, né? De alta complexidade. Tem o Conselho Tutelar, que faz aquele trabalho que o pessoal fala, o trabalho do vilão, mas não é. É só pra proteger mesmo e é cumprindo uma ordem judicial. E tem o pessoal da escola que recebe essa criança também depois dela ser retirada da família de origem. Enfim, é um conglomerado mesmo de pessoas ali cuidando daquela criança, daquelas crianças especiais, que se tornam especiais, né?
2: A gente costuma dizer a rede de proteção, ela é uma rede.
0: É uma rede.
2: Né? É um grupo, assim, que busca proteção uhum. mesmo de nossas crianças e adolescentes. E essa criança que ela tá acolhida, geralmente ela é atendida por todos, ela é atendida na saúde, ela é atendida na educação.
0: Na escola.
2: Até por isso que a gente tem as nossas reuniões intersetoriais, isso. que é todo mês, né? Uhum. Pra gente levar essas situações mais delicadas, pra gente poder conversar em rede uhum. e pra ver o que cada órgão pode estar, né, trabalhando pra ajudar aí essa criança, esse adolescente.
0: Uhum.
2: Não só os que estão em acolhimento, mas todos os nossos, né, as nossas crianças e adolescentes do município.
0: Voltando também a falar sobre a família acolhedora, vamos já deixar aqui um chamado, né, para o pessoal que tiver interesse, pessoal de casa, família que tiver interesse em se inscrever. As inscrições vão até o dia 30 para se tornar uma família acolhedora e fazer o bem, né, Ana?
1: Exatamente, inscrições abertas até o dia 30, nos procure lá na Secretaria de Assistência Social.
0: Uhum.
1: Alguns requisitos importantes pra gente é uhum. ter acima de 21 anos,
0: uhum.
1: ter disponibilidade de tempo e disponibilidade na casa para atender, né? Pra acolher essa criança temporariamente, ter a disponibilidade de acompanhar as demandas da escola, da saúde, como um filho, gente, filho temporário. Que
0: se torna um filho temporário.
1: Exatamente. Verdade. Que nesse tempo que a gente não sabe se vai ser um dia, se vai ser um mês, um ano, essa criança, ela precisa ter tudo que uma criança deve ter para se desenvolver da melhor forma possível.
0: Com certeza.
1: Né? Nós temos alguns benefícios também para as pessoas que são famílias acolhedoras, né? Que depois que passam pela seleção, é feito um contrato de parceria com a prefeitura.
0: Uhum.
1: Então essas pessoas, elas recebem um auxílio mensal, que é de um salário mínimo, para ser família acolhedora, né? Para
0: uhum.
1: estar à disposição da justiça, do município, para acolher temporariamente essas crianças. Então tem que participar das nossas reuniões, das capacitações, para que quando essas crianças chegam, elas estejam preparadas para uhum. acolhê-las, né, da melhor forma possível. elas recebem também uma transferência de recurso financeiro para os gastos com as crianças. Então, gasto de alimentação, de roupa, remédio, tudo que envolve a criança, ela vai receber um salário mínimo e meio por criança. Lembrando que a gente não separa, procura não separar irmãos, né? Então, se for um grupinho de irmãos, dois irmãos, três irmãos, ela vai receber um salário mínimo e meio por cada uma dessas crianças, né? Também temos como benefício, Fabi, a isenção do IPTU do imóvel que acolhe a criança.
0: Acho que a gente esqueceu de falar disso.
1: Da outra vez, né?
0: Ah.
1: É, não, eu tenho que trazer anotado, porque senão eu falo de tudo mesmo.
0: É muita coisa,
1: muita
0: gente.
1: Coisa. Então, a gente tem a isenção do IPTU, né? Daquele imóvel. A gente tem um descanso anual de 30 dias, onde essa família, né, vai se desligar do serviço, vai viajar, vai curtir a vida dela por 30 dias, sem perder a remuneração dela enquanto família acolhedora e tendo...

0: Exatamente.
1: Muito bom.
0: Muito bom. E a gente tem também o 13º, né? É, auxílio para essa família, porque apesar de não ter vínculo empregatício com a prefeitura, não, sim, existe no Brasil esse papel como forma de trabalho, não, sim, não, sim, é previsto na CLT, sim, apesar disso a gente conseguiu na nossa lei ir implantando esses benefícios para as famílias acolhedoras, né?
1: É importante, né?
0: É importante valorizá-las, porque quem vai cuidar das nossas crianças e transformar essas vidas são elas, né?
1: É.
0: Com todo o suporte dos técnicos, da prefeitura, mas são elas que vão estar ali cuidando e amando as nossas crianças nesse momento difícil da vida delas.
1: Mudando caráter também.
0: Exatamente, transformando essas vidas. Eu costumo dizer que mais do que transformar vidas, o serviço de família acolhedora, ele também salva vidas.
1: Com
0: porque
1: certeza.
0: Existem alguns casos onde realmente as crianças estão em risco de risco grave.
1: É.
0: Então, não é só
1: gravíssimo.
0: Transformar. É gravíssimo. Não é só transformar, é salvar vidas. E é,
1: exato,
0: lindo você poder acompanhar. É que a gente não pode, muita coisa, né, Fernanda, que envolve proteção de criança.
1: Não
0: é
1: dá pra falar tudo,
0: não,
1: né,
0: a gente não consegue divulgar. Você pode ver que, assim, normalmente a gente divulga o serviço, mas não divulga o trabalho em si feito, que a gente precisa proteger aquelas crianças que estão ali dentro,
1: sim,
0: né? Mas
1: sim,
0: é muito
1: a gente
0: lindo.
1: Entende.
0: É, mas quem acompanha de perto sabe e consegue ver nitidamente, assim, a transformação na vida dessas crianças.
1: É lindo de se ver, é importante o trabalho de vocês também do Conselho Tutelar, viu, Fernanda? Parabéns ao trabalho de vocês, ao da Ana também. Enfim, eu agradeço por vocês terem vindo, meninas. Quero deixar um minutinho aí para vocês falarem as devidas considerações finais, mandar um lembrete pro pessoal que tá ouvindo também. Não veio todo mundo do Conselho Tutelar, então já manda aquele abraço, senão você vai levar um puxão de orelha, Fernanda.
2: Com certeza, mandar um abraço aí, né, para todas as conselheiras tutelares, né, companheiras de trabalho, e dizer assim, a família acolhedora, ela tem um papel fundamental na proteção da criança e do adolescente.
1: Com certeza.
2: Eu costumo até dizer que ser família acolhedora é dom de Deus.
1: É verdade.
2: Né, porque o acolhimento, ele oferece cuidado, proteção, afeto, então a pessoa, né, ela tem que ter muita dedicação,
1: muito,
2: ela tem
1: muito,
2: que,
1: muito.
2: Que amar mesmo esse trabalho, né?
1: É.
2: E assim, o ambiente precisa ser seguro, né?
1: Com certeza.
2: Então, assim, é muito lindo, lindo, lindo mesmo. Ser família acolhedora, eu costumo sempre dizer que é um dom de Deus.
1: Uhum.
2: E dizer, né, que para que as pessoas sintam aí no coração em procurar, em participar dessa seleção, né, pessoas boas estejam aí à procura.
1: Tirar as dúvidas também com a Ana Karina, né, com o pessoal do CRES, né, Ana?
0: Da alta complexidade.
1: Exato.
0: Mas um beijo pessoal do CRES também.
1: Se não, já leva pro chão de orelha.
0: Já, Jussi, beijo pra você, que eu tenho certeza que gostaria muito de estar aqui. Ela não tá mais hoje no Serviço de Família Acolhedora, mas eu tenho o coração dela. Ela vai estar sempre. Ela ajudou a montar essa equipe de proteção social de alta complexidade. Ela ama esse serviço, eu tenho certeza.
1: Dedicadíssima.
0: Muito. Beijo, Ju. E beijo pra Rose, que também não tá aqui hoje, mas tenho certeza, tá ouvindo a gente. Na próxima terça-feira ela vai estar aqui conosco de novo, junto com a Dirlene.
1: Com certeza. É isso, meninas. E ó, vamos, pessoal aí de casa que tiver aquela dúvida, só procurar a Ana Karina, procurar a Fernanda também, né? Sobre família acolhedora. É o que a gente deseja, é que todos sejam cuidados e protegidos. É o direito das nossas crianças, né, Ana?
0: Isso. Eu quero deixar o número do telefone da alta complexidade.
1: Pode
0: também
1: deixar.
0: Fabi, qualquer um que tiver dúvida, que quiser conhecer o serviço, nos procure, mande o WhatsApp, a gente responde.
1: É simples.
0: É simples. Então, o nosso telefone da equipe é o 998225241. Pode nos chamar por lá, a gente está à disposição para tirar todas as dúvidas e participem da seleção, conheçam,
1: sim,
0: o nosso serviço, que eu tenho certeza que vocês vão gostar do serviço. Hoje a gente é referência no nosso estado e até no Brasil.
1: Verdade.
0: Em relação ao acolhimento de criança e de adolescente. Então, venham conhecer. Quem sabe você vai ser aí uma próxima família acolhedora. Nós vamos ficar muito felizes em atendê-los e apresentar o serviço para vocês. Quero mandar um beijo também para Schneider lá na nossa gestão, viu, Xi? Semana passada nós não te mandamos beijo, mas ó, beijo para você, tá? Você é parceirona, ela é parceirona, Fabi. tudo que a gente precisa ali, uhum. corre para ela. Schneider, de última hora, ela faz sempre o possível para estar nos atendendo e atendendo as nossas crianças.
1: O beijo chegou uma semana depois, viu, Schneider? Mas
0: tá aqui, mas ó.
1: Tá aqui, ela tá entregue.
0: Tá entregue e ela é, nossa, ela é o coração da assistência social ali.
1: Ai,
0: eu pelo menos
1: tudo.
0: Entendo dessa forma. Uhum. Um beijo pra nossa equipe toda lá.
1: Beijo pra ela aí também. Fernanda, ia dizer algo?
2: Vamos mandar um abraço aí, um beijo pra toda a nossa rede de proteção, né? Que trabalha com tanto amor e tanta dedicação.
1: Essa família toda, né?
2: Toda.
1: Pras famílias acolhedoras também.
2: Pras famílias acolhedoras, né? Pra todas as nossas crianças e adolescentes, nós estamos aqui por eles, né? E pra eles. Então, deixar também o telefone do Conselho Tutelar.
1: Fique à vontade.
2: É, pra qualquer orientação e o que precisar de nós, estamos sempre à disposição. O telefone é o 996854133.
1: Uhum.
2: É, tem o WhatsApp, podem ligar. E qualquer coisa, estamos aí à disposição e obrigada pela oportunidade.
1: Eu que agradeço, meninas. Parabéns pelo trabalho de vocês. Próxima semana será com quem, Ana?
0: Dirlene, nossa Dirlene. Assistente social do Judiciário. Vai falar um pouquinho dessa parte do trabalho dela enquanto técnica do Judiciário.
1: Sim.
0: Nos acolhimentos, nos
1: coraçãozinho.
0: Nos pós-acolhimentos, parte né, que envolve também quando a criança não, assim, a gente não consegue que a criança retorne para a família, uhum. vai para adoção, mas a gente também não pode olhar a adoção como algo ruim, muito pelo contrário.
1: É um ato de amor,
0: exatamente. As pessoas, às vezes eu vejo, ficou muito triste porque não voltou, vai pra adoção. Mas, gente, se precisou ir pra adoção, é porque essa criança vai ter as condições, a chance de ter uma vida ainda melhor. E a Dirlene vai estar aí falando, né, com todo amor, porque eu tenho certeza, ela tem muito amor naquele coração lá, falando dessa parte dela, do Judiciário.
1: Tá certo. Um abraço pra todos também aí do Judiciário, que sempre tá curtindo a Top também, né?
0: Isso.
1: Obrigada, meninas, por terem vindo, viu?
0: Obrigada a você,
1: Fabi. Hora que precisar, estamos por aqui.
0: Muito obrigada pela parceria de sempre, você sempre nos auxiliando aí, a Top sempre nos auxiliando com a divulgação do trabalho que é feito e principalmente quando a gente fala de proteção de criança, de idosos, né?
1: Verdade.
0: De pessoas.
1: Verdade. Obrigada, meninas. 10h32 na Top FM. Próxima semana, você já sabe, na terça-feira temos outro encontro e uma entrevista muito legal, um bate-papo super importante aí com a Dirlene também, viu? Ó, bora curtir mais uma? Ilusão de Ótica. Bom dia! Tô feliz.

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4: 10:43.
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0: Moço, pelo amor de Deus, moço, sai de problema, rapaz. A vida tua é caçando um problema, meu irmão.
1: Ah, que isso? Que isso? Fala assim comigo não, viu?
2: Eu não acredito não, Charlene. Eu não acredito não, Charlene.
1: Pois pode acreditar, Charlene. Aqui, ó, é desse jeito, viu? É saindo de um problema e entrando em outro. A diversão é essa.
3: Surtou, miserável.
1: Brincadeirinha, viu? Deixa eu mandar beijo pra essa turminha. A Cleonice mandou aqui, ó. Fabi, eu manjo em passar roupa. E voltou o assunto de passar roupa. Voltou, ó. Cleonice do céu. Tô passando vergonha ao vivo aqui.
4: Tô fora?
1: Eu também. Fala comigo.
5: Bom dia, minha
1: filha. Bom dia.
5: Tudo bem com você, Alice?
1: Tô Miguel, ótima.
5: É Recanto do Amor.
1: Fala, meu
5: Quero
1: bem.
5: Quero ouvir uma música, Noites Mal Dormidas. Só que repete mesmo, tá bom? Muito obrigada. Bom dia, que Deus te abençoe.
1: Coração chega a erra as batidas numa hora dessa, né? Vai parar lá longe, coração, vai longe, hein? Rapaz, só acelera, viu? Vamos lá, quem mais chega pra falar comigo é a Zenilda. Bom dia, minha linda, obrigada pelo carinho. O Zelaine também, bom dia, obrigada pelo carinho. Fala comigo.
6: Bom dia, Fabi.
1: Bom
6: eu,
1: dia.
6: Helena, Fabi.
1: Tudo
6: Fabi,
1: bom, meu anjo?
6: Uma música com Renan e Raí,
1: ai, ai, ai.
6: Amor Proibido.
1: Meu
6: Coloca
1: Deus
6: meu nome
1: céu.
6: No sorteio.
1: Vocês gostam do Renan e Raí, né? Eu vou falar bem a verdade. Falta eu nessa emissora, mas não falta o Renan e Raí. Uma hora dessa eu vou pedir pro produtor tirar tudinho as músicas do Renan e Raí.
7: Vai não! Ele não vai não!
1: Ele vai! Ele vai, eu vou falar pra ele tirar tudinho, viu?
7: Vai não! Ele não vai não!
1: Rapaz, aqui tem coragem, moço! Aqui tem coragem! Eu tô falando, vou falar pra ele tirar tudo essas músicas aí que eu não aguento, nem eu aguento mais ouvir Renan e Raí.
8: Aqui tem coragem.
1: Aí, ó, ele disse que tem coragem, ele vai tirar. O sistema é bruto, rapaz.
9: Aqui o sistema é bruto.
1: Então tá, amor proibido é pra acabar com o piqui do Goiás mesmo, hein? É pra acabar com o piqui do Goiás mesmo. O coraçãozinho velho foi embora. Já não tá nem funcionando mais não, bichinho. Já foi, agora deixa, né? Agora pode dançar. 10h52 na Top. Tô feliz, tô na Top, bom dia. Não se esquece não, já já tem resultado de sorteio, hein?

0: objetivos. Linda essa canção, né, gente? Passando aqui pra atender os últimos participantes, mas já com o resultado do sorteio quase pronto aqui. Fala comigo.
1: Bom dia, Fabi, Elisângela. Tô feliz, tô na top. Um ótimo dia a todos.
0: Gratidão, minha linda. Obrigada pelo carinho. Mariano mandou, Fabi, toca uma moda pra nós e coloca o cinto, viu? Simbora. Tô de carona, Mariano. Vai devagar com seus passageiros, tá? Não corre muito, não. Vai devagar aí. Gente, quem tá levando o prêmio hoje de R$100 em compras lá na Casa Bela Materiais de Construção é a Sueli Alencar. Já mandei mensagem aqui pra ela, né? Já estou mandando, aliás, pra ela retirar o vale brinde aqui com a gente, né? Retirar aqui na Top FM. Vou ficando por aqui, amores e amoras. Beijo no coração e até amanhã. Amanhã a gente se vê de novo. Beijo, beijo. Tchau, tchau. Fui.
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3: Meio-dia e 2.
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4: Meio dia e quatro.
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7: Bom dia, Campo Grande, bom dia, Mato Grosso do Sul, bom dia para você ligado na rede Top FM, em Campo Grande 88,9, Camapuã 90,9 FM, 102,3 Caracol e 98,9 Glória de Dourados. Hoje é quarta-feira, dia 17 de junho de 2026. Linda quarta-feira. Bom dia, Rogério Zanetti. Tudo bem com o senhor?
8: Bom dia, Tony Lane. Tudo em paz. E você?
7: Bom dia, Mirti Ramos.
9: Bom dia, Tony. Bom dia, Rogério. Bom dia aos nossos ouvintes.
7: Vamos às datas comemorativas.
9: Hoje é dia da medicina veterinária militar, dia mundial do karatê. Também é dia do gestor ambiental, dia do funcionário público aposentado. E hoje também é o dia mundial de combate à desertificação e à seca. A missão desta data é conscientizar a população internacional sobre o processo de

0: desertificação e os efeitos negativos que a seca pode provocar a nível regional e mundial.
1: Muito boas essas datas, inclusive essa questão do karatê, eu acredito que ela é muito importante, principalmente o cara tem que ter, tem que ter grana, né? O cara ter saúde, o
2: cara ter... Quinta série do Tony chegou mais cedo.
0: Eu achando que ele ia falar sobre a prática do esporte, né? Que é uma arte milenar e tudo mais.
1: Cara ter cartão, né?
2: Pra até cumprimentar a minha mãe, funcionária pública, aposentada.
0: Aposentada.
2: De anos, décadas, servindo a saúde, vacinadora.
0: Qual o nome da sua mãe?
2: Dona Geniza,
0: Dona Chinita,
1: tá. Agora, falando sério, combater a desertificação.
2: Falando nisso, Tony, é bom já nos prepararmos aí os órgãos governamentais, as prefeituras pro El Niño, né?
0: Exatamente, por isso eu coloquei essas informações.
1: A questão da seca, quem está fazendo um trabalho bacana é a China, né? O deserto de Kobe lá estão realmente plantando árvores, né? E isso é muito importante para que o mundo possa ter aí mais oxigênio e, claro,
2: e combater
1: vida. Vida, né?
2: Vida para isso.
1: Árvores é vida. Vamos aos destaques do dia.
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1: Líderes do G7 tiveram conversas francas sobre acordo Estados Unidos-Irã.
0: Proposta que criminaliza a misoginia avança na Câmara dos Deputados.
1: Festival de Inverno de Bonito 2026 anuncia grandes shows nacionais.
0: Justiça bloqueia 46 milhões do consórcio Guaipurus.
1: E é claro, vamos falar sobre a Copa do Mundo aqui no Jornal da Top, segunda edição.
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0: Muito bem, vamos à previsão do tempo então para esta quarta-feira, 17 de junho. Segundo o Centec, a previsão para hoje é de tempo estável, sol com algumas nuvens e as temperaturas seguem amenas. Durante as noites e as madrugadas, né, haverá aí essa baixa temperatura, mas ela se eleva ao longo do dia. Nas regiões norte e pantaneira, as temperaturas máximas entram em elevação mais acentuada, podendo atingir aí valores entre 32 e 33 graus. Por outro lado, na região sul, a presença do ar mais frio mantém as temperaturas mais amenas, com as máximas variando entre 20 e 24 graus. Em relação à previsão do tempo aí por regiões, a gente tem a região sul, Cone Sul e Grande Dourados, a máxima chega aos 24, na Pantaneira e Sudoeste, a máxima será de 33, nas regiões do Bolsão, Norte e Leste, máximas de 32, e aqui na capital, a previsão da máxima é de 26 graus.
1: 12 horas 9 minutos, e por falar em tempo, temperatura, tá difícil secar as roupas, hein, Mirti Ramos? Tô com um monte de roupa espalhada lá pela casa, não seca de jeito
0: nenhum. Não tá secando, Tony.
1: O clima tá muito úmido, né?
0: Tá bastante, tá bastante. Eu não posso reclamar, na minha casa tem quintal. E a minha mãe, ela tem uma técnica dela pra secar as roupas, né? Então, ela é mais fácil.
1: Craque, né?
0: Ela é craque, ela
1: pois é.
0: Pois é,
1: eu não tenho mais minha mãe, então eu tenho que me virar.
0: O bom é que ela ensina pra gente, né? Então a gente vai aprendendo.
1: Certeza. Eu aprendi a lavar, né? Eu coloquei na máquina bate, eu estendo. Muito bem, 12 horas 9 minutos, Rogério Zanetti, o barril do petróleo abaixo dos 100 dólares, ou dos 70?
2: Dos 70 dólares.
1: 9 dólares, abaixo dos 80, né?
2: Depois do anunciada paz, né, no Oriente Médio, a previsão era essa, né, Tony?
1: Sim.
2: Acho que vai ficar mais ou menos nesse patamar por um tempo, a assinatura do tal acordo de paz entre os países está previsto para sexta-feira. Eu só vou comemorar quando ver a assinatura no papel e olha lá.
1: Pois é.
2: São dois lados extremamente instáveis, né? Tanto os Estados Unidos quanto o Irã. Dois governos complicados, né? Nas relações. Então é bom aguardar. Agora, a boa notícia é essa: o preço já baixou.
1: Dos 80,
2: né?
1: Dólares.
2: Dos 80, né? Dólares, dos 70 dólares. Está chegando num patamar razoável para o comércio internacional. Então, acredito que é possível que venha boas notícias. Mas vamos só comemorar depois de tudo assinado.
1: E as eleições lá do Peru continua coisada ainda, né?
2: Pra quem 99... defende, pra quem defende eleições de papel lá, que tem 20 e poucos milhões aí, você imagina aqui que tem 200. Vira o mandato e é o voto. enquanto não foi apurada, depois ainda vem as contestações, né?
1: Pois é.
2: Estamos aguardando.
1: Líderes do G7 tiveram conversas francas sobre acordo Irã-Estados Unidos. Mirti Ramos.
0: Muito bem, são informações da CNN. Após a reunião, autoridades europeias afirmaram que ainda tinham dúvidas sobre o acordo com o Irã. Trump assinou virtualmente no domingo, mas o texto não foi publicado. A principal preocupação está na rapidez com que o Estreito de Hormuz poderá ser reaberto ao tráfico comercial, um tema sobre o qual as autoridades americanas apresentaram respostas divergentes ao longo do último dia. O presidente da França, Emmanuel Macron, anfitrião da cúpula, disse que durante a reunião com Trump, seu país estava pronto para assumir a sua justa parcela do ônus para apoiar o acordo. Mas Trump minimizou a necessidade da ajuda europeia, afirmando que o próprio acordo permitiria a abertura livre da hidrovia.
1: 12 horas, 12 minutos e mais uma notícia interessante agora aqui no Brasil. Proposta de que criminaliza misoginia avança na Câmara dos Deputados, Mirti Ramos.
0: Isso, essas são informações da Agência Brasil, né? Junto com a Agência Câmara, o grupo de trabalho, né? Da Câmara dos Deputados debateu esse projeto de combate à misoginia na última terça-feira e o parecer da deputada Tabata Amaral do PSB de São Paulo. O projeto de lei 896 de 2023 criminaliza a prática de equiparando também ao crime de racismo. A proposta amplia a punição para casos praticados na internet com o objetivo de obter lucro, audiência, engajamento ou visibilidade, além de prever a realização de campanhas públicas de enfrentamento à misoginia. O projeto de lei que já foi aprovado no Senado ainda precisa ser votado no plenário da Câmara. O texto classifica o ato de misoginia como a prática, a indução ou a incitação de violência, restrição ao pleno exercício de direitos ou de ofensa à dignidade da mulher em razão da condição de ser mulher.
1: Muito bem, 12 horas 13 minutos. Olha, vamos agora uma notícia aqui, Rogério Zanetti. Polícia Federal revela viagens pagas por Volcar a Ciro Nogueira e também ao presidente da Câmara, Hugo Mota. Essa questão aí do Banco Master, o camarada tinha um poder aí de articulação muito grande, né?
2: Tinha. Isso começa a justificar, explicar por que a Procuradoria-Geral da República e a Polícia Federal não aceitaram a delação premiada do Daniel Vercaro, uhum, nos termos que ele apresentou.
1: Sim.
2: Porque, na verdade, a Polícia Federal já está sabendo mais do que a delação propunha, né?
1: É.
2: Porque teve acesso aos telefones, o pai e o primo do Vercaro também estão presos, todos que estão com seus telefones abertos, com os seus aplicativos de mensagem, e com isso a Polícia Federal está chegando a esses esclarecimentos, né? Agora chegou, né? Primeiro foi ao todo poderoso presidente do Partido Popular, o PP, Partido Progressista, aliás, o PP, e agora chegou o presidente da Câmara dos Deputados, né, cara? Coisa gravíssima. Todos eram espécie de cartorários, né, do Vercaro, tava ali para carimbar o papel das coisas que interessavam o Banco Master, todas as falcatruas que ele cometia. O presidente da Câmara vai ter sérias dificuldades em explicar essas mordomias pagas por um banco que se beneficiava, inclusive, de dinheiro público, né?
1: Vamos a esses detalhes com Alan Barbosa. Vamos ver o que ele traz mais de informação aí, Rogério.
4: A gente para Nova York, Lisboa e para os Alpes franceses. Tudo pago por Daniel Vercaro. A Polícia Federal entregou ao ministro André Mendonça, nesta terça-feira, um novo relatório apontando as relações do senador Ciro Nogueira, do Progressistas do Piauí, com o dono do Banco Master. O ministro quebrou o sigilo do documento. As benesses seriam, segundo os investigadores, pagamentos pelos serviços prestados pelo ex-ministro da Casa Civil do governo Bolsonaro. A viagem para Lisboa teria contado com outro passageiro e hóspede ilustre em um hotel de alto padrão. O presidente da Câmara, o deputado Hugo Mota. Segundo a PF, Ciro Nogueira teria sido mais beneficiado com a gratidão de Vercaro. Os gastos com as viagens variam de 300 mil a 500 mil reais. As informações estão em celulares apreendidos pelos investigadores. O nome do ex-presidente do Banco Central, Roberto Campos Neto, aparece pela primeira vez nos diálogos entre o então diretor do BC, Paulo Sérgio Neves de Souza, com Vercaro. Bolsonaro. A conversa entre os dois estava relacionada à chamada emenda master, apresentada pelo senador Ciro Nogueira em 2024. Paulo Sérgio alerta Vorcaro que o mercado estava colocando a emenda na conta do banqueiro e também de Campos Neto, e chama a atenção para a proximidade do senador com o ex-presidente do BC. A emenda master, que não foi aprovada, aumentaria o valor máximo do Fundo Garantidor de Crédito, FGC, de 250 mil para R$1 milhão, o que sextuplicaria os negócios de Vorcaro, segundo estimou um diretor do Master em outro diálogo. Até o fechamento deste boletim, nenhum dos citados tinham se manifestado. Agência Rádio Web de Brasília, Alan Barbosa.
1: Mãe, também, 12 horas e 16 minutos. Olha, daram parabéns pro Vorcaro aí, porque o cara sabia articular, né? Agora tem que aprender a se desculpar, porque a coisa não tá fácil, não. Vamos trazer as notícias mais próximo aqui da nossa realidade. É coisa boa, né? Festival de Inverno de Bonito 2026 anuncia grandes shows nacionais.
0: Isso mesmo, Tony. De 26 a 30 de agosto, né? A cidade de Bonito volta a ser palco de um dos mais importantes eventos culturais do Centro-Oeste brasileiro. O Festival de Inverno de Bonito reúne música, artes visuais, dança, teatro, artesanato e manifestações que celebram a diversidade cultural de Mato Grosso do Sul. Entre as atrações nacionais já confirmadas estão o cantor Ferrugem, Léo Foguete e o cantor e compositor e ator Seu Jorge. Além de grandes shows, o público poderá prestigiar também uma programação gratuita com apresentações de danças e muitos espetáculos. Mais informações e a programação completa, além das atualizações sobre os editais, estão disponíveis no portal mscultural.ms.gov.br.
1: 12 horas 17 minutos, Rogério Zanetti, só que a população do Mato Grosso está se recusando a ir para Bonito por causa dessa taxa criada pela Prefeitura Municipal, né?
2: A Prefeitura criou uma taxa diária, né?
1: Aham.
2: Uhum. Para cobrar do.
1: Não, e é turista, por passeio, viu?
2: Por passeio, é. Que, com a justificativa de que aplicaria na preservação do meio ambiente, né?
1: Sim.
2: Eu não acho ruim a taxa, até porque tem várias cidades turísticas do Brasil inteiro que aplicam essa taxa. O problema é que ela não foi discutida, né? Não foi discutida com o comércio, com a rede hoteleira, não foi discutida com a população, né? Com as agências de turismo, e foi votada muitas pressas, pelo que eu acompanhei, Tony. Uhum. Eu acho que quando você consegue estabelecer os fóruns de debate, acaba se encontrando soluções, né? Porque se você fizer um cálculo, vai com uma família de 5, 7 pessoas levar a comprar essa taxa diária por passeio, vai ficar bem oneroso esse turismo, né? E realmente tem afastado principalmente os sul-mato-grossenses. A parabenizar mais uma edição do Festival de Bonito, foi criado lá no distante governo do Zeca, e felizmente nenhum dos governos mudou isso, nem
1: esse. Muito importante a cultura, né?
2: Sim, e o Festival de Bonito hoje ele é consolidado nacionalmente, né? Tem, sim, cobertura de órgãos de imprensa do Brasil inteiro, inclusive ao vivo, traz turista do Brasil inteiro, além do Mato Grosso Sul, que, uhum, espero que retorne. Então, isso gera economia, gera cultura, gera entretenimento, e é uma iniciativa muito boa. Eu já fui em duas edições, apenas em duas, uhum, e eu posso garantir que é um baita de um evento, Tony, muito bem organizado e com excelentes atrações.
1: Olha só no feriado de Corpus Christi, em 2023 foram 12.600 pessoas. 2024 caiu para 11.000, 2025 para 10.000, já agora em 2026 despencou para menos de 9.000, 8.786 registros. Então é importante aí a Prefeitura de Bonito analisar os números, né? Porque as, sim, pessoas gostam de Bonito. Agora, ninguém gosta de pagar taxa. E por falar em taxas e gastos, daqui a pouquinho uma excelente entrevista depois do intervalo comercial com o nosso convidado nesta quarta-feira aqui na Rede Top FM. 12 horas 20 minutos, voltamos já.
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3: Meio-dia e 23.
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4: Meio-dia e 24.
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8: Muito bem, estamos de volta. Tudo bem, seu Rogério Zanetti?
9: Obrigado, pessoal.
8: É, tranquilo, né?
10: Gente, só explica, senão ele vai achar que os ouvintes vão achar que ele tá gritando conosco. Queridos ouvintes, senhor Marrom, que tá aqui na técnica, né? Ele sempre avisa quando a gente vai entrar e ele tem um tom de voz muito forte. É. Rogério, quis se equiparar a você hoje, Marrom.
9: Eu tentei, mas não dou
10: tá
9: conta,
10: tudo
9: não consigo.
10: Certo,
9: tá
10: aqui
9: altura
10: no
9: da
10: estúdio.
9: Marrom, eu tenho que estudar muito ainda.
8: Depois vocês passam lá no RH.
10: Tá, os ouvintes.
9: É, vai trabalhar duro hoje.
8: Muito bem, vamos à entrevista do dia.
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10: Muito bem, a nossa entrevista de hoje é com ele que é empresário, digital influencer e pré-candidato a deputado estadual. Nós vamos conversar com Bruno Ortiz. Seja muito bem-vindo, Bruno.
11: Obrigado, boa tarde a todos.
8: Bom dia, boa tarde, bom dia. Você almoçou já?
11: Não, bom dia, não almocei.
8: Não almocei também, não.
9: Todos nós, todo mundo no bom dia.
10: É.
9: Bruno, bom dia pra quem é de dia, né?
8: Bruno Ortiz, nós estamos já entrando para o último mês antes das convenções. Convenções começa dia 20 de julho e vai até o final do mês, né? Aliás, até o dia 4, porque o dia 5 de agosto
9: é dia do registro.
8: Já tem que estar com toda a documentação pronta para o registro, né? Como você está avaliando esse início de pré-campanha? Nesse período de pré-campanha, né?
11: Quanto a minha, sou filiado agora ao Republicanos.
8: Republicano.
11: Né? Ao Republicanos. Documentação, essa parte tudo que eu veio para a parte da convenção, mas tá bem tranquila, não tem nada que venha impedir, né? Impeça a nossa candidatura.
8: Que legal, Rogério Zanetti, sua pergunta.
9: Então, para quem ainda não sabe, o Bruno Ortiz se transformou de umas figuras mais polêmicas, públicas polêmicas, pelo debate político que vem levantando na cidade, através das redes sociais, né, Bruno?
11: Sim.
9: Entre elas, a última, que todo mundo deve ter visto, ele recebeu uma notificação da justiça, proibido de se aproximar da prefeita, de seus parentes e tudo mais, da prefeita municipal, Adriane Lopes. E, Bruno, a gente quer ouvir a tua versão. O que que aconteceu especificamente nesse fato?
8: E o que você pode falar também, e o que você não pode falar, queira ou não, tem uma restrição
9: judicial
8: em relação a este tema, né? Agora, a gente não pode deixar de fazer essa pergunta, como o Rogério Rogério Zanetti já perguntou, porque é algo que está indo em todas as redes sociais, é público, né?
11: Sim. É, o processo ele corre em sigilo, né? É, então tem muitas informações, está com os advogados. Me pegou de surpresa quando se aplicam Maria da Penha, que para mim não faz sentido, né? Não vou questionar a justiça, tenho um advogado para fazer todos esses questionamentos, mas uma lei que para mim, ao meu entendimento, é para proteger realmente a mulher de abuso, de assédio, de violência. Então eu fiquei sem entender, na verdade, para falar por que aplicar uma lei dessa no Bruno, que não tem vínculo algum, né, para que se aplique isso, não tem vínculo, seja domiciliar, emprego, proximidade alguma para se aplicar uma lei Maria da Penha com uma restrição, que eu acho assim, até em órgão público, né?
8: Uhum.
11: É impossibilidade. Então, mas os advogados já estão tomando todas as providências. Acredito que a justiça vai ser feita, né? Eu acredito na nossa justiça, acredito no judiciário do nosso estado, que realmente houve um equívoco.
9: E qual foi um fato específico que
11: levou isso? Não tive acesso.
9: Foi algum vídeo seu?
11: Pelo que eu estou alegando, pelo que eu vi, falaram que é questão de vídeo, alguma coisa de ameaça, tipo, que não tem
8: ameaça
11: não tem vínculo nenhum, não tem. Então assim, eu não tive acesso realmente ao processo também, tá com os advogados, como corre em sigilo, então eu não sei o que tá ali na peça, né, solicitando. A gente vê algumas coisas falarem no ar, mas eu também tô assim, ainda aguardando resposta para saber o que realmente é sobre isso.
9: Mas você é conhecido por causa dos polêmicos vídeos que faz denúncias sobre a administração municipal, sobre a Câmara Municipal e tal. Você acha que é alguma coisa referente a isso, então?
11: Pode ser, porque outra coisa não faz sentido, né?
8: Você participou dessa peça que hoje transformou a intervenção no transporte coletivo de Campo Grande. Inclusive, tem uma notícia hoje aí que a justiça bloqueou
10: 46 milhões.
8: Com medo do transporte, uhum. Né? Enfim, ou seja, tem 46 milhões em caixa, mas bom, enfim, a intervenção agora vai poder realmente, de fato, fazer alguma coisa pelo transporte coletivo de Campo Grande. Como que foi participar desse processo e como você está enxergando aonde vai dar essa questão do transporte coletivo de Campo Grande?
11: Isso foi uma ação popular.
8: Sim.
11: Que nós entramos, né? Eu não assinei a ação popular porque eu não estava em Campo Grande, estava em Cuiabá.
8: Uhum.
11: Mas participei todo o processo de montar essa peça para enviar pro judiciário, junto com o Mesa, que é o advogado.
8: Uhum.
11: Onde teve as questões da CPI, relatórios da CPI, mas percebemos a inércia da Câmara, né?
8: Uhum.
11: Então, a inércia de não fazer nada, simplesmente uma CPI que teve um gasto ali de milhares de reais, de mais de 200 mil reais com consultoria e tudo mais, e ia ficar por isso mesmo no bolso do cidadão. Então nós entramos com uma solicitação de uma ação popular, solicitando essa intervenção por parte da prefeitura, que na verdade foi uma obrigatoriedade da prefeitura fazer essa intervenção no consórcio. Agora, se houve um planejamento disso, já sabendo dessa ação popular, o que a prefeitura se planejou para que, né, atenda a população da forma correta, que vem uma nova licitação ou vai continuar com o consórcio exigindo que seja cumprido as cláusulas do contrato, nós vamos ficar sabendo a partir de agora, né? Eu já vi que teve algumas falhas de faltar ônibus em alguns lugares, uhum. Em outros lugares não tinha mais ônibus e faltou em outros, então houve realmente um planejamento? Houve um planejamento de fazer...
10: Os funcionários estão temerosos se vão receber ou não.
11: Aí eu acredito que vá receber normalmente, é uma intervenção, mas que com as obrigatoriedades trabalhistas vão continuar, só que tem que saber se a prefeitura se planejou para isso, uhum. Né? Sabendo de tudo isso, né? Eu sei que eles pediram, acho que um prazo a mais também para não ter essa intervenção agora, mas que foi negado pela justiça. A gente só vai saber no dia a dia a partir de agora, né?
10: Bom, Bruno, você também tem a plataforma, né? denuncia.com.br.
11: Denuncia.ms.
10: denuncia.ms.com.br. E eu gostaria que você explicasse, né, para os nossos ouvintes como é essa plataforma, como ela funciona, como são apuradas essas denúncias, quais os resultados, né, eficazes e concretos que foram tidos até o momento.
11: Da última vez que nós atuamos, já tinha mais de 1.300 denúncias.
10: Uhum.
11: É bem simples, ela é muito intuitiva, o cidadão entra lá, escolhe a categoria que ele quer fazer uma denúncia e vai enviar. A nossa plataforma, ela é ligada diretamente aos e-mails de Ministério Público, seja qual for ali a denúncia para onde ela encaminha para o órgão competente, Ministério Público, é uma envio para a própria prefeitura, um esclarecimento sobre uma determinada denúncia. Então, assim, agora nós colocamos a questão de entrar com uma denúncia anônima também, com todo assim. O cidadão também precisa ter a ciência de que ele está fazendo uma denúncia. Essa denúncia precisa ser clara, precisa ser esclarecida. Ele está fazendo algo que não é uma brincadeira. Está chegando para um órgão que vai fiscalizar aquela denúncia dele. Então, se nós usamos um meio de que essas denúncias realmente cheguem aos órgãos competentes.
10: Sim.
11: Porque muitas das vezes, quando envia para a prefeitura, para. Às vezes o cidadão não sabe fazer aquilo ali também.
8: É dessas denúncias que tem chegado, o que você tem feito nas redes sociais? Tem tido algumas respostas? Por exemplo, algum funcionário foi demitido, tirado de circulação, algum problema, buracos, corrupção. Você tem algum número, alguns dados que possa repassar para os ouvintes?
11: Nós tivemos casos recentes, né, de secretário. Com tudo o que aconteceu na que era secretário de saúde, se tornou secretário de esporte, foi uma denúncia que partiu, né, que a gente caminhou para os órgãos competentes e que algumas coisas eu não posso fazer, né?
8: Claro.
11: Uhum. Algumas coisas eu não sou um meio de comunicação, eu não sou um jornal, eu não sou, então a gente caminha para as pessoas responsáveis, mas nós tivemos desdobramentos de secretário de juventude, secretário de
8: da saúde,
11: secretário
8: que
11: da saúde, que estava no esporte, algumas outras coisas que já está em andamento, a questão da denúncia da empresa com as luzinhas, né, das luzes de Natal, das luzes em Campo Grande, que é a JLC, que também desencadeou numa operação do Ministério Público e da Justiça. Então, assim, algumas coisas já desencadeou operações, tem outras que estão em andamento. O que eu tento fazer, Tony, é pegar aquilo e encaminhar para os órgãos competentes. Como eu não tenho mandato, eu não consigo ser mais profundo em algumas coisas, mas o encaminhamento é feito.
8: Agora, eu vejo que você gasta energia, gasta tempo, você se dedica a isso. Vale a pena?
11: Olha, de só estar esclarecendo a população e vendo que a população não é mais enganada a tal ponto de não entender o que está acontecendo. Vou dar um exemplo para você. Ontem vários queriam na Câmara aparecer, que foi a Câmara que estava movimentando tudo, a questão do consórcio Guaicurus. Só do fato de poder esclarecer a população e eu ver que eles estão esclarecidos, aí a decisão de quem vai votar ou não, o que eles vão fazer, aí fica na cabeça de cada um. Mas só pelo fato de esclarecer o povo o que é verdade, o que é mentira, isso já me deixa feliz.
9: Contente. Você acabou de falar aí, não tem um mandato, né? Você está buscando um mandato agora, você é pré-candidato a deputado estadual. Mas nesse momento você já é reconhecido nas redes como o vereador sem voto. O vereador sem mandato, no caso, né? Especificamente. Essa sua militância, né? Forte de fazer denúncias, sempre bem fundamentadas, aliás.
8: Porque você é um jovem, né?
9: Um jovem e tal. Ela não vai te trazer problema político? Por exemplo, o partido tem alguém lá que vai pedir que você não seja registrado candidatura, né? Tem queixas de vereadores contra você. Como que é esse dia a dia do Bruno, que tem essa atuação forte nas redes, sempre com denúncias importantes?
8: O bastidores político, né?
11: Eu acredito muito assim, Rogério, em propósito, né? Eu não entrei por dinheiro, eu tenho profissão, eu tenho empresa, eu tenho minha renda, eu tenho minha família, então eu não entrei por dinheiro. Eu não tô entrando ali para eu quero um dinheiro, eu não tenho uma profissão, eu vou ganhar a vida no meio da política. Não é isso. Eu quero justamente isso, poder fazer da forma correta e mostrar para a população que tem como. Hoje o povo está desacreditado na política, desacreditado no político, porque quem entra fica igual. Se cala, entra pro jogo. Você tá vendo em Campo Grande como é que tá a nossa legislatura, né? Então, assim, eu quero poder propor isso, de ser algo diferente, de mostrar que tem como fazer, tem como colocar alguém que tem vontade. Ah, mas como nós vamos saber isso, Bruno? Cara, quando eu tiver um mandato, se estiver lá, eu vou poder provar.
8: Como é que eu disse? Eu me envio pra lá que eu te conto.
11: É o único jeito de mostrar que realmente a minha intenção é diferente dos outros que lá estão.
8: Como está a interação das suas redes sociais em relação a esta ação que restringiu a sua proximidade com a prefeita de Campo Grande?
11: De primeiro momento, assim, eu assustei porque até me emociona, porque eu tenho uma filha, sou casado, fui criado pela minha mãe, pela minha avó, e me tornar isso. Eu não esperava isso.
8: Sim.
11: o povo tá do meu lado.
8: Que legal. É, muita manifestação em apoio?
11: Em apoio.
8: O que a família sua diz pra você?
11: A minha esposa sem entender, minha filha sem entender, mas eu creio na justiça.
8: Uhum. Rogério Zanetti.
9: Então, eu ia te perguntar isso. Se essa sua militância não te traz problemas familiares, pessoais, ameaças?
11: Ameaças
9: muitas,
11: né?
9: Como é o seu dia a dia?
11: Ameaças muitas, muitas ameaças. É, mas a minha esposa também, minha filha... Minha esposa, minha filha é criança ainda, mas minha esposa entende num propósito. Que ela entende num propósito. Que eu não tô ali por dinheiro, eu não tô ali por um propósito de poder fazer algo pelo povo. Pelo povo sofrido, que não tem remédio, povo morrendo na saúde, em Campo Grande, bairro, né, só promessa, chega a eleição, é promessa, o povo é enganado, volta de novo, 4 anos, somem, sistematizaram o jeito de fazer política, de chegar na época de campanha, enganar o povo, ganhar os votos e sumir. Então ela entende que é um propósito de Deus nisso tudo. E ela está comigo, seja o que Deus quiser, se a população achar que é isso mesmo.
9: Mas você sentiu necessidade, por exemplo, de reforçar a segurança, sim, tomar alguns cuidados, como que é isso?
11: Sim, hoje minha casa tem câmeras, já várias vezes vão tocar campainha de madrugada, saem, ligação do número do Paraguai, mas hoje tem algumas medidas, né, que eu tomo de cuidado, de horários de saída, locais onde eu posso ir, onde eu sei que vou ter uma devida segurança, não vou em qualquer lugar. A minha casa hoje é monitorada por câmeras, cerca, enfim, trava nos portões, na casa, alarme e tudo mais. Nós pensamos em mudar, né, por questões de segurança, até pelo menos o fim das eleições. Uhum. Mas eu tomo as devidas medidas protetivas, assim, pra resguardar a minha família, né?
10: Uhum. Com certeza.
8: Mas eu tô... E o partido, tranquilo? Ou falaram alguma coisa? Te chamaram pra conversar?
11: O partido não se pronunciou.
8: Uhum.
11: Né? Não falaram nada, não tocaram no assunto. Ninguém se pronunciou do partido.
8: Legal. Olha, nós vamos para um rápido intervalo. Nós estamos batendo papo aqui com Bruno Ortiz, pré-candidato a deputado estadual, influência em Campo Grande. Quantos mil seguidores você tem hoje nas suas redes sociais?
11: Rapaz, toda hora cresce.
8: Cresce, né?
11: Deixa eu ver aqui a última atualização, tá em 47.2.
8: 47 mil pessoas que te seguem aqui no Mato
11: Grosso. Aqui, pelo que eu tô vendo aqui, 3.3 milhões de visualizações.
8: Uhum.
11: Deixa eu ver quantas contas alcançadas.
10: Os números deles são muito bons.
11: 386 mil contas.
8: Olha, 36 mil contas.
11: 386.
8: Excelente número. Vamos para um rápido intervalo e após estaremos aí continuando batendo esse papo com Bruno Ortiz, pré-candidato a deputado estadual pelo Republicano aqui do Mato Grosso. Voltamos já.
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1: Muito bem, estamos de volta, Rogério Zanetti. 12:45, tudo bem com o senhor?
2: Já sempre de volta, né?
1: Sempre volta,
2: né? Lembra do velho das Correias, saudoso? A gente vai, mas volta.
1: Né? O Temer está falando aqui que tá ficou mais caro ir para Bonito do que a praia no Rio de Janeiro.
2: Impressionante. Né? É preciso rever isso, sim. Tem que rediscutir, pelo menos.
1: Outra aqui falando, não, Bruno Ortiz, não se preocupa, colocou o nome Cris aqui, mas o nome dela não é Cris. Eu tô mandando Cris, mas meu nome não é Cris. Fica tranquilo, Bruno Ortiz, porque fica difícil encontrar a prefeita, porque ela não anda em Campo Grande, aí você não vai nem precisar dessa medida protetiva. O povo é maldoso também, né?
3: Maldoso ou sincero?
1: Ou sincero demais,
2: quer,
1: né?
2: Quer comentar sobre a mensagem da Cris?
4: Obrigado, Cris. Obrigado.
3: Deixa eu perguntar uma coisa, Bruno, você tem uma maneira muito,
4: que foi o que me trouxe até aqui, né? A naturalidade, é ser realmente quem eu sou nas redes sociais e na vida pessoal. Quem me conhece sabe que eu sou assim. O Rogério mesmo acompanhou uma parte comigo lá atrás, em 2024.

0: Então, eu sou o Bruno da rede social, eu sou o Bruno que vive na vida particular, a mesma pessoa, não vou mudar nada, continuarei sendo o cara combativo, contra a corrupção, o cara que fiscaliza, o cara que cobra. Gente, eu falo assim, o mínimo de um vereador, um deputado, se fizer o mínimo de fiscalizar onde o dinheiro está sendo colocado, o muito a população já teria.
1: Qual que é a sua opinião a respeito dos vereadores de Campo Grande? Tivemos somente 8 que assinaram a CPI da saúde e os outros vereadores...
0: Quais vereadores?
1: Que assinaram foram...
0: Não, de que cidade?
1: Aqui de Campo Grande.
0: Tem
1: 29 lá. Oito assinaram a CPI da saúde, precisa de 10 e o restante se recusam a assinar ou não querem assinar. Qual que é a sua opinião sobre isso?
0: Ó, eu vou te ser bem sincero pra você, igual eu estava olhando ontem, a questão do consórcio do Ecuruz, né? Aí muitos vereadores, isso é o fruto da CPI, a fruto que a CPI, o relatório, as investigações, a CPI, trouxe o fruto de tudo isso. Aí quando você vai pra CPI da saúde, estes mesmos vereadores
1: se recusam.
0: A CPI não vai dar em nada, já existem órgãos competentes fiscalizando, pra que abrir uma CPI? Mas peraí, qual a coerência disso tudo? Por que não a CPI da saúde? Porque a CPI da saúde, ela vai investigar a fundo quem detém o dinheiro pra saúde.
1: Uhum.
0: Por que que não quer investigar a prefeitura? Por quê? Por que que agora que saiu naquele negócio, depois que o filho tá criado, tá na faculdade, tá formado, tá ganhando bem, todo mundo, né? Agora ninguém quer a saúde, por qual motivo? Você entendeu? Então eu vejo assim, cara, tem que abrir a CPI da saúde.
1: É, né?
0: Vamos abrir uma CPI da Santa Casa. Primeiro que não tá no escopo do vereador fazer lá da Santa Casa. Por que não faz então da onde o dinheiro sai pra ir pra Santa Casa?
1: Uhum.
0: Vamos pegar fundo primeiro, de onde vai o dinheiro, você entendeu?
1: Uhum.
0: Então assim, os vereadores, o que eu vejo é, são omissos, uma câmara omissa, vereadores que só pensam em si próprio e não pensam realmente na população.
2: Ô Bruno, você é candidato a deputado estadual.
0: Pré-candidato,
2: perdão. Vamos respeitar a justiça.
0: A
2: lei eleitoral. Você é candidato para estadual. Você se notabiliza por denúncias em Campo Grande. Você faz denúncias do estado também? Tem alguma coisa que chama a atenção do estado,
0: sim,
2: do poder legislativo,
0: sim,
2: que
0: sim.
2: Você denuncia ou denunciaria?
0: Sim. Primeiro, tudo começa dentro do município, né? Então,
1: sim,
0: hoje
1: sim.
0: Eu faço a maior parte, 80% dentro de Campo Grande, porque eu vivo em Campo Grande.
1: Sim.
0: Né? Depois que... estando no mandato, aí nós conseguimos ter uma visão mais ampla de todos os municípios.
1: Uhum.
0: Aí vai pra dentro. Ah, o deputado pode? O deputado pode. Desde que aquele dinheiro seja destinado do governo do estado para tal município, o deputado tem sim como...
2: Só pra complementar, você como deputado, tomaria o café da manhã que tá sendo denunciado?
0: É aí que eu ia chegar.
1: Uhum.
0: É uma das partes que nós também denunciamos. A questão do cara, é inadmissível um café da manhã custar 100 e poucos reais por deputado que só vai 2 vezes ou 3 vezes no máximo. Não existe isso. Você entendeu? Então, isso tudo será também fiscalizado por um deputado. Isso tem que ser por deputado. Qual deputado hoje faz isso? Qual deputado briga para a volta do ICMS de Campo Grande, que era de 22, que foi para 11? Qual deputado
1: metade,
0: briga?
1: Metade, né?
0: Caiu a metade.
1: O repasse, né?
0: O repasse do ICMS para dentro do município. E isso também prejudica Campo Grande. Eu tenho que colocar isso também na balança, que,
2: tem que ser justo.
0: São milhões que deixam de vir para dentro da nossa cidade. Por quê? Hoje, se você pegar a maioria dos deputados, são deputados do interior. Qual deputado hoje é deputado de Campo Grande, que olha para a cidade de Campo Grande?
1: Ô Bruno Ortiz, repete pra nós, aliás, hoje você não falou, mas você já tinha falado aqui em outras oportunidades, as suas redes sociais, como que as pessoas, olha, eu quero apoiar,
2: quero seguir,
1: quero questionar, quero que ele me responda algumas coisas, que eu não gostei do modo que ele falou também, como que as pessoas podem fazer para entrar em contato com o Ortiz?
0: A minha rede social é @BrunoOrtizBarbosa, Instagram, Facebook, TikTok, e lá tem o meu contato telefônico.
1: Uhum.
0: Não consigo hoje responder para todos.
1: Uhum.
0: Então, o que vai chegando, eu vou respondendo o máximo possível, porque eu não tenho uma equipe, né? Não tenho pessoas que respondam às redes sociais. Eu tenho uma equipe que faz toda a parte jurídica, que olha para, né, essas investigações de licitações, de aditivos, enfim, toda essa parte de investigação. Mas a rede social ainda não tive. Tudo ficava na minha mão. Que a partir de agora vai ter que começar a ter alguém, porque começou a chegar muita gente, muita mensagem,
1: muita
0: denúncia, muita demanda, e eu não consigo uma mão sozinho fazer isso. Mas, por enquanto, meu Instagram tá aí, minhas redes sociais, meu telefone está nas
1: Repita,
0: redes sociais.
1: Por favor.
0: @BrunoOrtizBarbosa.
1: Bruno, suas considerações, desde agradecendo sua presença aqui na Top FM, os microfones estão abertos para você fazer as suas considerações.
0: Na verdade, eu queria agradecer ao espaço aqui aberto por vocês, para mostrar um pouco de quem realmente é o Bruno, né? Eu não sou essa, muitas pessoas acham que é a figura lá do cara que só brinca, o cara que só cobra. Não, eu sou, tenho um lado humano também, tenho família, tenho meu lado pessoal de tudo isso. Queria agradecer o espaço, a população pode entrar nas minhas redes sociais e ver que eu sou um cara há muitos anos fazendo tudo isso, cobrando. Não é um cara que apareceu agora da noite pro dia, não sou um cara que apareceu e se vendeu conforme nas últimas eleições que teve, né? Tivemos muitos aí que apareceram em 2024, entraram pra gestão, sumiram e agora vão reaparecer de novo. Então vocês podem ter certeza que eu sou o Bruno de ontem, hoje vai continuar sendo o mesmo Bruno, com mandato, sem mandato, seja como tiver. Eu serei esse cara que cobra por justiça, que cobra, né? Que as coisas aconteçam pra população, porque na verdade quando as coisas acontecem é devolver o dinheiro que é tirado da sua mesa. E é isso.
1: Legal, obrigado, Ortiz.
0: Obrigado.
1: Que time você torce mesmo?
0: Corinthians, aqui é Timão. Igual eu falo, eu vi um...
1: Vê que nem, o cara é gente boa, né? Mas não é perfeito,
0: né? Vi até uma atriz que faz assim, com a camiseta do Brasil, né? É. Eu posso até gostar de alguém, aí no final, assim, mas é você que eu amo, com a camiseta do Corinthians.
1: Vamos, mas fica aí que nós, você participar aqui do esporte. Show. Vamos à notícia sobre segurança. Praticamente um terço dos consumidores brasileiros já foi vítima de golpe financeiro.
3: Praticamente um em cada três brasileiros foi vítima de algum golpe financeiro nos últimos 12 meses. De acordo com pesquisa da Confederação Nacional dos Dirigentes Lojistas e do SPC Brasil, 31% dos consumidores sofreram com crimes desse tipo recentemente. Apenas nas capitais, o total de vítimas atingiu a marca de 11 milhões e 600 mil pessoas, o que representa um crescimento de 2 milhões e meio de novos afetados na comparação com o ano passado. O levantamento aponta que os criminosos diversificaram a atuação e aproveitam a rotina digital para aplicar fraudes ligadas a compras e pagamentos cotidianos. Entre as ocorrências mais frequentes registradas pela pesquisa estão a exigência de pagamento antecipado por produtos que nunca são entregues e as transferências de dinheiro motivadas por anúncios falsos em redes sociais clonadas, a invasão de contas em lojas virtuais, as mensagens de falsos conhecidos pedindo dinheiro e a tradicional clonagem de cartão de crédito completam a lista de armadilhas mais comuns no ambiente virtual. Como consequência dessa onda de crimes, o comportamento de consumo do brasileiro está mudando e o cliente se mostra muito mais cauteloso ao clicar em links, acessar promoções ou fechar negócios pela internet. Esse clima de desconfiança afeta diretamente o varejo digital, prejudicando principalmente os pequenos lojistas que muitas vezes focam os negócios nas redes sociais. Da Rádio 2, Milena Abreu.
1: Muito bem, estamos de volta e já vamos direto pro esporte.
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1: Bom dia, Marcelo. Hoje eu comecei com bom dia, porque o dia tá muito bom, né?
5: Bom dia, bom dia.
1: Você luta karatê?
5: O karatê é dinheiro, o karatê é um carro, isso é luto mesmo, né?
1: Olha, e o Messi, né? Vamos falar aí da Copa do Mundo, mas antes, Ivinhema, conta pra nós.
5: Pois é, gente, o Ivinhema, Rogério Zanetti e Mirtz se classificou pra segunda fase do Brasileirão da Série D. Empatou com um craque lá em Goiás. Olha, um baita do resultado.
1: No Goiás.
5: Lá com um craque.
1: Parabéns ao Juliano Ferro, Ivinhema, toda a região.
5: Sim, o Azulão, né? Nossa, o Azulão fez o papel dele e conseguiu arrancar um empate fora de casa. Isso é muito importante. Só que, infelizmente, o Operário não conseguiu levar e ficou em último. Ivinhema conseguiu se classificar em quarto lugar. E eram quatro de cada chave. Ele conseguiu empatar e foi. Olha que maravilha.
1: Muito bem, vamos torcer para o Ivinhema. E vamos falar agora da Copa do Mundo. O Messi ontem rebentou, hein?
5: A gente falou, o velhinho é fera, né, cara?
1: É difícil elogiar os argentinos, mas não tem como.
5: Rogério Zanetti, ele alcançou o saldo de gols.
1: Sabe que lembrou ontem a Argentina jogando?
2: Copas, o Messi, viu?
1: Sabe o que lembrou ontem a Argentina jogando?
5: Quem?
1: O Flamengo. Lembrei do Flamengo, cara.
2: 3-0 lembra mais o Vitória.
5: A história tava tão boa, sabe?
2: Eu acho.
5: Ortiz, você
1: chorou, meu.
0: Rapaz, eu assisti, não lembrei do Corinthians de 2012, meu amigo. Ah, batendo no Chelsea.
5: Eu também lembro do São Paulo.
2: Bateu uma saudade.
5: Bateu uma saudade.
2: Boa.
5: Mas vamos falar os resultados.
2: Vamos lá.
5: De ontem. França 3, Senegal 1. Mbappé comeu a bola também, viu?
2: É, né?
5: E ó, eles tamparam o Mbappé e o Messi. Não sei qual dos dois vão ser o artilheiro desta Copa e vão ultrapassar todo mundo também, viu?
2: Merci beaucoup.
5: Merci beaucoup. Não. Vamos lá então. Argentina 3, Argélia 0.
2: Nossa.
5: Com 3 gols do Messi, arrebentando a boca do balão.
2: Jogaram com muita garra, viu?
5: Meu Deus do céu.
2: É, sempre.
5: Áustria 3, Jordânia 1 e Iraque 1, Noruega.
2: Noruega
5: 4 com 2 gols do Haaland.
2: O cara é fera.
6: É um viking, né?
5: É um viking. Fera,
2: né? Cara,
5: é.
2: 3 metros de altura, né?
5: Aliás, a zaga da Noruega, o time da Noruega, Rogério, ele é considerado o time mais alto em estatura da Copa.
6: Eu falei aqui um tempo atrás que a Noruega podia ser uma boa surpresa. É. Eu fui zoado por isso.
2: Hoje é a última rodada.
6: Só pra registrar.
5: É verdade.
6: Eu falei aqui no microfone.
2: Hoje é a última rodada da primeira fase, né? Hoje, né? Quarta-feira.
5: Isso. Hoje nós temos. Nossa, hoje também vai ser só jogão, hein?
2: Só jogão.
5: Portugal e República.
2: Eu acho que eu não vou ficar muito bem hoje, não. Acho que eu vou ficar em casa.
5: 1 hora da tarde. Croácia e Inglaterra. Do jeito que vocês quiserem. Inglaterra e Croácia ou Croácia? Nossa. Inglaterra e
2: Croácia. Você para a Croácia, claro. Mas a Inglaterra é difícil.
5: E quem que vai estar hoje na Inglaterra, Rogério?
6: O Kane.
5: Kane. Rapaz, outro cara também. Super fera.
6: O Bellingham, né? Que joga no Real Madrid.
5: Exatamente.
6: Também. Excelente jogador.
5: Aí teremos às 19 horas Gana e Panamá, encerrando Uzbequistão e Colômbia.
2: Olha, só tem fera lá, só tem jogador. E tem mais outra novidade pra vocês.
5: Diga lá.
2: Sexta-feira eu vou dar folga a partir das 20 horas.
5: Cara legal.
2: Das 20 horas. Para que domingo. No sábado ninguém precisa vir trabalhar.
6: Não tem jornal
5: sábado. Rogério, você fala aqui de todo mundo. A mídia flamenguista, você é palmeirense, o Tony flamenguista, eu São Paulino, o Marrom, quem é o Marrom?
7: Eu sou
5: corintiano. E a Natalielle, que time que ela torce, Natalielle? Você nunca falou?
8: Alquimia.
5: Ela torce pro Brasil, né? Tá certo.
2: Olha, mas sábado vou dar folga pra vocês. Não precisa
5: sábado
2: ver.
5: Não, sexta.
2: Não, depois das 20 horas.
5: Depois outra também tem, né? Outra é quarta-feira, Brasil
2: gosta. Bruno Ortiz, obrigado pela presença, obrigado Marcelo, vamos estar acompanhando esses jogos imperdíveis. Quem não puder assistir, assiste, porque vale a pena, são jogos maravilhosos. Tá chegando aí o Pai Vinha do Rádio, outro corintiano.
5: Vou falar uma coisa antes de encerrar. Quem assistiu o jogo do Uruguai não se arrependeu. Até hoje foi o melhor jogo que eu assisti da Copa do Mundo.
2: Ah, legal. Pai Vinha do Rádio, trazendo aí muitos prêmios, músicas, participação dos ouvintes. E nós voltamos amanhã. Tô feliz.
5: Tomara
2: Até mais.
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1: 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Ô, 13-3. Eu já quero começar o fim do programa. É meio da semana. Eu já quero começar lá no final do programa. Já pensou?

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1: Muito bem, meninos e meninas, senhoras e senhores, corrigindo o nosso começo aqui, que já comecei lá no final, agora são 13:04. Agradecendo desde já a sua audiência, a sua companhia. A partir de agora, o Pai Vinha do Rádio, com você até as 16:00, tocando só aquelas brutas, só aquelas que você merece ouvir. E claro, você sempre pode participar da programação, indicando seu sucesso, mandando seu recado, mandando seu alô. E aqui sempre tem prêmios pra você, né? Sempre tem a sua participação. Lá no final, a gente recompensa os nossos amigos ouvintes com os prêmios, tá bom? Tem Pix de 100 pila hoje aqui na programação. É o palco da Top começando nessa tarde gostosa de quarta-feira, dia 17 de junho de 2026. Senhoras e senhores, ontem, meu Deus do céu, senhoras e senhores, Ave Maria, a Argentina deu um sacode 3-0, gol do Messi. Será que ele vai pedir música no Fantástico? Que é isso, meninos e meninas, senhoras e senhores? Aí estão falando lá. O vovô Messi, cara, pensa, ele podia distribuir um pouco dessa vitalidade, dessa energia toda aí pros nossos meninos, né? Os meninos nossos aí de 20, 20 e poucos anos, 18, 19 anos, que tava lá tudo travado, tudo cansado. Ê, seu Messi, eu vou falar um trem pra você. Dá pra trocar as camisetas ainda do Brasil pelas camisetas da Argentina? Será que dá? Será que dá? Eu já tenho o meu favorito, de novo. Bora que bora. Já pensou brasileiro torcendo pra Argentina? Eu torci na Copa passada, vou ser bem sincero pra você, eu torci, não foi nem pela Argentina, foi pelo Messi. E aí já tô vendo que ele vai engolir a bola de novo este ano, viu? Meu Deus do céu. E a nossa seleção brasileira, o que que você acha? Amanhã, na sexta-feira, aliás, tem jogo contra o Haiti. Segundo informações, é o time mais fraquinho da nossa chave. E aí o Brasil contra o Haiti, se não apresentar um bom futebol, gente, ó, pode já dar WO lá contra a Escócia, porque não vai ter jeito não, tá bom? A opinião do Pai Vinha aqui. Bora começar? 67992188550 pra você interagir, participar e concorrer ao Pix de R$100 aqui na nossa programação nessa tarde gostosa de quarta-feira. Já vai aumentando o seu som aí, bora que bora, senhoras e senhores.
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0: Conheceu a Paixão, Daniel? Tô feliz na top 1 e 11. Aliás, já virou um ponteiro aqui, ó. 1:12, horário do estado de Mato Grosso do Sul. Essa é a rede Top FM, Pai Vinha em rede aí pra todo o estado de Mato Grosso do Sul, né? Agradecendo a audiência e companhia, todo mundo já chegando junto no pé do Edson. Já tem participação aqui, né? Rapaziada, já chegando junto. A Eliamar da Sapataria Sugoi tá participando aí junto conosco, tá pedindo uma música antiga da Patrícia Adriana. Ontem eu acho que eu não atendi o pedido dela. Eita, deixei ela no vácuo, meu Deus do céu. Hoje eu atendo, tá bom, Eliamar? Obrigado pela audiência, pela companhia, todo mundo aí. Também uma luz especial pro Erasmo, também acompanhando a nossa programação junto com a galera e a turma aí no centro da Campo Grande. Tem áudio, quem fala?
1: Boa tarde, Pai Vinha.
0: Tarde.
1: Eu sou Luiz Fernando, motorista de aplicativo.
0: Tá bom, Luiz.
1: Aí. Você toca um Jadson aí pra nós aí. É. Alegrar a nossa tarde.
0: Um Jadson.
1: Tchau, obrigado. E um abraço pra
0: Beleza,
1: todos aí.
0: Beleza, meu irmão. Obrigado pela audiência, obrigado pela companhia. Manda um alô especial aqui pro Paulo, curtindo a programação no Jardim Monte Líbano, é isso mesmo? Fala, Paulo, como é que você tá? Como é que tá o Monte Líbano aí? Tudo top? Agradecendo a audiência, a companhia, toda essa rapaziada que participa, interage, né? Manda os seus recados, chega junto no pé do Eito, interage, participa, manda áudio. Rapaziada, hoje, ó, daqui a pouquinho, a gente vai começar um quadro novo na Ponta da Língua. Pai Vinha com a Renata Santos, vai estar batendo um papo sobre comunicação, como você facilitar a sua comunicação no seu dia a dia, no emprego, nas redes sociais, no seu trabalho, enfim, você que é do meio, que sempre fala em público ou não, né? Nós temos muitos ouvintes aqui que a gente pede assim, fala, gente, manda áudio pra gente colocar a sua voz. A pessoa fala assim, eu não consigo, não tenho como fazer, eu não consigo gravar áudio, não sei fazer. Então a gente vai bater um papo exclusivamente para você aprender a se comunicar melhor aí, para você fazer ser destaque através da sua comunicação. Daqui a pouquinho estreia o quadro Na Ponta da Língua, o Pai Vinha com a Renata Santos, pra gente poder bater um papo especial também com os nossos amigos ouvintes aqui na parada mais gostosa do Rádio São Mato Grossense. Tá bom? Então tá bom.
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0: Bora! Pode ser a dona, Jadson e Jadson, Lara Mix, sintonizado também na Coab, curtindo a nossa programação. Oi, Lara!

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7: 1:25.
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10: Nesse concurso de Miss Nacional, viu? Hoje, daqui a pouquinho, Isabela Martiza vai estar junto aqui no palco da Top com o Paivinha do Rádio pra gente falar sobre a expectativa desse concurso que acontece em São Paulo no mês de setembro. É isso, meninos e meninas, daqui a pouco.
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0: Bora! As melhores tocam aqui, você pode indicar a sua através do 67992188550. Participa aí, manda ver!

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11: 1:44.
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0: antes de ir embora, Nando Moreno aqui na parada mais gostosa do Rádio Sul Mato Grossense, pra você, pra galera que participou, interagiu, pediu a música. Essa música é simplesmente fantástica, lindíssima. Meu Deus do céu, meninos e meninas, senhoras e senhores. Deixa eu já dar o boa tarde aqui pra Renata Santos. Ela falou assim, tô nervosa. Você tá nervosa, Renata? Imagina eu aqui na sua frente faz... Renata, a gente trabalha já tem mais de um ano juntos, né, Renata?
1: É verdade.
0: Nos últimos meses aí, nós já, mais ou menos 2, 3 meses que a gente trabalha no mesmo lugar, falamos no mesmo microfone e nos encontramos muito pouco.
1: Só se trombamos,
0: só,
1: né?
0: Só por aí, às vezes, né? Renata, primeiramente eu quero dizer a você que nada melhor que ter esse quadro aqui com uma pessoa que entende da comunicação, que é uma jornalista de primeiríssima qualidade.
1: Obrigada.
0: E pra gente fazer esse programa aqui no Palco da Top, pra mim é uma alegria muito grande.
1: Sim,
0: né? Pra gente poder bater um papo, falar. Aí mandaram um roteiro pra mim, falei, pega o roteiro e guarda ele lá. Vamos fazer aqui primeiro assim, do nosso jeito, né?
1: Sim.
0: Depois a gente vai criando os roteiros próprios, até porque a gente tem os ouvintes que sempre participam, sempre interagem. Então a gente vai deixar também o ouvinte participar, perguntar, fazer pergunta pra Renata, pro Paivinha, como pode fazer pra melhorar a comunicação. A comunicação não é só o microfone, né, Renata?
1: Exatamente, Paivinha. Boa tarde pra você, boa tarde

0: todos os ouvintes, as minhas colegas aqui de trabalho que estão aqui também prestigiando esse momento tão especial, né? Que é falar de comunicação. Eu já tô aqui com a minha água, né? Uhum. Antes de mais nada, ela tem que ter, tem que ser a companheira de um bom comunicador. E como você falou, Paivinha, a comunicação não é só a voz. A comunicação, na verdade, a voz, ela acaba sendo, sabia? Apenas 5% da comunicação. Porque antes de mais nada, o que está comunicando é o seu corpo, a maneira que você olha, a maneira como você senta e até a forma como você se veste.
1: Vixe.
0: Isso se comunica muito mais, chega primeiro do que a sua voz.
1: Eu já me senti aqui um nada nessa comunicação que você fez aí.
0: É que assim, realmente é algo que...
1: Eu tô tentando até me arrumar minha postura aqui depois disso que ela falou.
0: Não, mas isso daí, a gente que acaba tendo mais contato com frequência, sim, eu leio muito a respeito disso, porque além de estar no período aqui da manhã, no Jornal da Top, primeira edição, eu sou assessora de imprensa e especialista em media training. Então, o tempo todo eu tenho que estar me atualizando, sim, sobre como se comunicar, para poder passar isso para os meus assessorados. Então, muitos não sabem também. Então, eu falo, olha, às vezes você tá falando com uma voz, digamos, mais leve, mas o seu rosto está sisudo. Então, a sua voz não está comunicando com o seu olhar, com o seu rosto. Então, a gente precisa deixar isso tudo alinhado. É por isso que muitos não sabem mesmo.
1: O rádio, vamos colocar aí uns 10 anos atrás, era só o microfone, era só o radinho mesmo lá. Hoje ele tem a comunicação, tem as redes sociais, o YouTube, né? Nós temos aqui a Renata mesmo, é uma das que mais aparece na mídia de YouTube, entre outros jornalistas, que o tempo todo é transmitido isso ao vivo. Mas quem está por trás também, quem está fora das câmeras, também das câmeras aqui que estão mandando a imagem, também percebe quando você não tá bem pela voz, pelo fato da voz. Exatamente. Vou dizer pra você, na segunda-feira eu tava meio borocochô, meio
0: jururu,
1: ruim. Teve ouvinte que ligou e falou, pai, vem, o que aconteceu? Eu falei, não sei, nada. O que foi? Então, assim, a própria expressão da pessoa, não só na frente de imagem, ela diz muita coisa também da
0: a
1: pessoa.
0: A voz,
1: né?
0: É isso que você acabou de falar. Você tem uma identidade, você cria, sim, uma identidade. Hoje a gente tem você como uma voz mais alta, uma voz mais leve, alegre. E realmente, se você não tá num dia bom, tá meio gripado, não tá com corpo legal, ou tá triste, que é comum, né? A gente não vai viver 100% feliz. A voz, ela vai também chegar ali, passando essa mensagem primeiro do que você mais cedo do que você imagina. E foi o que aconteceu com você. Então, provavelmente deve ter ali uma pessoa também bem sensível a isso. Porque não, também não são todas as pessoas que conseguem ter essa percepção. Tem pessoas mais sensíveis que interpretam melhor os sinais.
1: Renata, e para aquele ouvinte que de repente, assim como a nossa amiga lá de Alto Caracol, falou assim, eu não gosto de ouvir a minha voz, não mando áudio porque eu não gosto da minha voz, eu não sei falar, eu não consigo falar. Às vezes ela tá sozinha, só ela e o telefone, ela até conversa no grupo da família, conversa com o esposo, com o filho, com a filha, com a vizinha, mas na hora dela mandar um áudio para sair no ar, ela não consegue. Por que isso e o que poderia ser feito para a pessoa conseguir ter essa comunicação mais fácil, mais simples?
0: Olha só, que na hora que eu estava vindo para cá participar, eu ouvi uma ouvinte dizendo que não gosta de ouvir a própria voz.
1: Sim.
0: Né? E isso é muito comum. Muitas pessoas não gostam de se ouvir. Grava um áudio e quando coloca ali, não gostei, minha voz tá péssima, tá horrível. E esse julgamento, ele é comum, mas ele deve ser trabalhado, porque a nossa voz é a nossa identidade. Sim. Claro que a gente pode trabalhar ela através de fono, exercícios, para torná-la um pouco mais assim audível, caso não seja aquela que você gosta. Mas são treinos que você faz com um profissional, que seria um fonoaudiólogo. O que eu digo para o profissional, para a pessoa que quer mandar um vídeo para a rádio, que não seja em relação a não gostar da voz, ela simplesmente não sabe gravar. Primeiramente, respira, organiza as ideias, grave, pra você, devagar, e aí você ouve. É aquilo mesmo que eu quero dizer? Se não gostou, não tem problema, grave de novo. Se você preferir, por que não anota no papel ou digite ali e leia? Tá tudo certo, esse é o caminho, é aos poucos, entendeu? E é até legal fazer um treino, pai vinha, antes de você pegar e já mandar de primeiro, porque a pessoa, não vou no improviso. Porque hoje mesmo eu tive que ouvir um áudio pela metade, porque o ouvinte estava tão assim indignado com uma situação que aconteceu com ele, que ele caiu num golpe, que ele acabou colocando no meio do áudio uma palavra de baixo calão. E a gente não pode aqui da rádio divulgar palavras de baixo calão. Então a gente sempre tem que fazer tudo com muita tranquilidade, calma, gravar mais uma, duas, três vezes. Saiu a mensagem que você quer? Bora enviar.
1: Perfeito, é aquilo ali. E agora tem muitas pessoas, Renato, que são do meio da comunicação, empresários, políticos, gente da alta sociedade, ou até mesmo gente da comunicação, do rádio, da TV, que na hora que vai falar ao público, às vezes fala alguma besteira que não queria falar. Isso é comum,
0: isso,
1: né?
0: Isso é muito comum.
1: De repente o cara tem uma pauta na mão, tudo, de repente ele solta alguma coisa ali, que não seja nem um palavrão, ou uma palavra de baixo, de baixo nível, mas que seja alguma coisa que ele fala, poxa, isso aqui não era pra ter falado. Tem algum exercício ou algo que pode ser feito para evitar isso?
0: Na verdade, Pavinha, excelente pergunta. Isso é mais comum do que se imagina. A gente vê grandes políticos caírem em situações como essa. Na verdade, o que ele precisa? Ele precisa ter um assessor de imprensa que o oriente. Inclusive, eu sou assessora de imprensa, é o meu trabalho. Então, antes de qualquer entrevista, o assessor de imprensa ele vai preparar esse profissional para falar para ele justamente não cair em nenhuma armadilha. Mas, mesmo assim, ele é passivo a cair. Caiu numa situação de gafe, disse algo que não queria, ele deve sim se retratar. Primeiro passo, pode se retratar, dizer que não era aquilo que ele queria dizer. Na verdade, o assessor de imprensa vai orientá-lo como ele deve passar essa mensagem, corrigindo aquilo que ele falou. Ignorar, passar por cima como se nada tivesse acontecido, não é o ideal. Ele precisa sim se retratar, dizer, olha, eu disse aquilo, eu não pensei naquele momento, afinal nós somos humanos. Sim. E sabia que isso aproxima as pessoas? Porque na medida que você quer ser uma pessoa, não, é aquilo mesmo, ou eu não vou me pedir desculpa, você está se distanciando a sua imagem das pessoas. Na medida que você fala, não, eu errei, eu me equivoquei, peço desculpas, isso mostra que você é humano, passivo de erros.
1: Isso acontece muito até pelo próprio fato das pessoas serem orgulhosas, né? Tem aquele tal do ego. Aí você fala, já falei, já tá falado, agora deixa pra lá. Então isso é errado.
0: Isso é um erro, é o que eu acabei de dizer. Assim. Mostra que a pessoa é superior, mostra o ar de arrogância, distancia a pessoa. Sendo que o correto é aproximar. Dependendo do cargo que você ocupa, se é uma pessoa pública, você quer aproximar, não é mesmo? Não distanciar.
1: Exatamente. E às vezes a gente fala até mesmo sem querer, né? Exato. Às vezes fala sem querer. Renata tá com pressa aqui, deixa eu perguntar pra ela se ela pode ficar mais uns 5 minutinhos, que já tem pergunta de ouvinte.
0: Opa,
1: aqui.
0: Vamos lá.
1: A gente vai sair agora aqui, você sabe que a gente tá em rede, você sabe como é que funciona,
0: sei,
1: né? E nós estamos em todas as emissoras agora nesse exato momento, você aqui comigo também, assim como você faz no jornal, e vamos sair então pro nosso intervalo, na volta a gente vai bater um papo, se você tem, aproveita pra mandar aí a sua pergunta pra Renata agora aqui, tá bom? E a gente já volta dentro de 4 minutos com mais na ponta da língua.
0: Opa!
1: Eu tô gostando.

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4: 2 e 4.
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6: Tô feliz, tô na Top, 2 e 5, tamo de volta, senhoras e senhores. Na ponta da língua, eu tô gostando demais. E você aí do outro lado do rádio? Hã? Chega junto, vem comigo. Renata Santos aqui comigo. Daqui a pouco ela tem que partir porque ela tem um compromisso, mas a gente tem que segurar esse quadro pelo menos uns 30 minutos aí, viu? Viu, Renata? É, opa, coisa gostosa, viu? E olha,
7: na
6: parabéns.
7: Na verdade, Paivinho, hoje eu quis deixar só aquela pitada, sabe? Pra você falar bem assim, não, Rê, eu quero você de novo aqui.
6: Na verdade, ela chegou pra mim e falou assim, olha, Paivinho, quem que tá produzindo os materiais? Eu falei, não, vamos fazer primeiro. Daí a gente chega pro produtor e fala, ó, eu preciso do material pra outra semana, né? Oh. E ela topou. Ela topou.
7: Muito obrigada, Paizinho.
6: Sempre. Mano, mas eu quero dizer pra você que é uma honra ter você junto comigo aí, espero que isso aqui vira. Nós estávamos falando agora aqui no tempo do intervalo, né? É, eu conheci uma pessoa, a Cláudia, quero inclusive mandar um alô especial pra ela. Ela aproveitou uma oportunidade que ela teve desse tamanhozinho assim, de insistência dela. Hoje ela é uma das grandes vendedoras de conteúdos informativos e interativos para as rádios de todo o Brasil. E começou, sabe onde? Cidrolândia, Mato Grosso do Sul. Você acredita?
7: Olha,
6: hoje ela é uma referência.
7: E você vê, Paiva, que ela teve uma chance e talvez ela nem soubesse do potencial que ela tinha.
6: Do tamanho que ela tinha, né?
7: E aí exatamente, ela se tornou uma gigante, isso que eu falo. Às vezes a gente não acredita na gente mesmo e é ali que a gente mostra o nosso potencial. O que existe escondidinho ali, a gente revela. Isso é bom demais,
6: é
7: quando
6: verdade,
7: a gente tem
6: anjos
7: no caminho.
6: Ó, oh, tem participação aqui, tem ouvinte falando assim. Eu converso muito no público, às vezes eu sou convidado, radialista pelo jeito, né? Às vezes eu sou convidado para apresentar alguns eventos e chega na hora do evento, eu não sei muito bem sobre o evento e eu cometo algumas gafes. O que que eu faço para me evitar isso? É claro, eu não tenho tempo de me preparar, ele tá dizendo aqui. Ah. O que que ele tem que fazer para ele evitar essas gafes aí, de repente, de um improviso? Que já tá falando do improviso, né?
7: Exatamente.
6: Chega em cima da hora e sai improviso.
7: Exatamente.
6: Improviso.
7: Bom, você já colocou ali o grande desafio, né? Porque realmente você precisa ter um conhecimento. Na verdade, as gafes, elas podem ser minimizadas na medida que você se prepara. Porque sempre a gente prioriza justamente a preparação, a leitura do conteúdo, o entendimento do conteúdo.

0: você poder apresentar. Isso é a base de tudo, Pai Vê. Não tem como você pegar, chegar no lugar e fazer com que vier na telha. Então, as chances de você cometer uma gafe é inevitável. O que eu sugiro? Se ocorreu a gafe, se desculpar. E se você puder, se preparar. O preparo, o treinamento são fundamentais para você não cometer gafe. Agora, se você não tem tempo, cometeu a gafe no meio do caminho, pede uma desculpa, explica, não era bem isso que eu queria dizer. Opa, é isso. É o caminho. Não consigo passar neste momento nenhuma outra linha para que ele possa adotar, a não ser essas.
1: Mais uma pergunta aqui, ó, a Maria. Maria tá dizendo aqui: sou do interior e há pouco tempo estou morando na capital. Essa aqui é para você, Renato. Entende tudo, tá dizendo aqui assim: estou com dificuldade de passar nas entrevistas de emprego. Tem alguma dica?
0: Maria?
1: Maria.
0: Oi, Maria.
1: Tá morando em Campo Grande.
0: Boa
1: não
0: tarde.
1: Mandou da onde, só mandou que era do interior, agora tá na capital e tá com dificuldade de arrumar emprego.
0: Ó, primeiro passo, Maria, você precisa saber, você sabe o que você quer, estude sobre a vaga que você se candidatou, sobre a empresa que você se candidatou, não se preocupe em falar bonito, em decorar um discurso para você apresentar na hora que você for chamada para um processo seletivo. Você precisa, na verdade, é ter uma tranquilidade e conhecimento sobre a vaga que você vai, que você se candidatou e a empresa que você quer trabalhar. Porque no momento ali da conversa, o entrevistador não quer saber se você fala bem, bonito, formal. Ele quer que você seja verdadeiro. E quanto mais conhecimento você tiver sobre a empresa e pela vaga, e óbvio que isso é ponto a seu favor. E seja você mesma. Não invente nada. Não tente ser uma pessoa que você não é, para agradar ou para surpreender, porque essa artimanha não dá certo.
1: Não funciona.
0: Não funciona.
1: Olha, tem mais uma pergunta interessante aqui. Eu prometo que eu vou te liberar, eu sei que você tem compromisso. Eu já falei para você que aqueles 10 minutos que você me prometeu aqui lá, vamos ter que rever aqui.
0: Não, tudo bem. Bora lá que eu também tô gostando.
1: Ó, a Fátima tá dizendo aqui assim: olha, trabalho no RH de uma grande empresa e às vezes eu recebo alguns entrevistados que falam muito de si próprio, mas na hora H acabam não realizando muito aí o que falam nas entrevistas.
0: Esse é um grande
1: erro. Por quê?
0: É aquilo que a gente estava falando até da Maria, né?
1: Sim.
0: A pessoa, ela quer tanto, ela está tão preocupada em surpreender a pessoa que está entrevistando ela, que ela começa a falar, ela vende até demais o seu peixe.
1: Se autopromove.
0: Isso é ruim demais quando você não consegue bancar aquilo que você fala sobre si mesmo. E isso é um grave erro, Pai Vinha, porque as pessoas acabam dando um tiro no pé, elas perdem a credibilidade, dependendo, principalmente numa cidade como a nossa, que é uma cidade pequena, que todo mundo se conhece. Então, eu acho que o melhor caminho para você se mostrar confiável é você mostrar as suas verdadeiras habilidades e as suas limitações e se colocar à disposição de aprender.
1: Certo.
0: Olha que bonito você entrar e falar: olha, eu sou uma pessoa preparada nisso, aquilo, mas estou disposta a aprender sobre isso, aquilo. Sou uma pessoa que tem disposição, isso você fala, e claro, sempre quando você for perguntado, né? As pessoas começam a falar. E às vezes sequer foram perguntadas daquilo. Então o caminho é: controla a ansiedade, respire e vai dialogando na maciota, né? Como diz o outro, na maciota. E não tente falar demais ou falar coisas que você não faz, porque uma hora ou outra vai cair, igual a Fátima falou.
1: Sim.
0: Na inverdade. E aí é ruim para a imagem da pessoa, é ruim até quando ela for sair procurar um outro emprego, se ligarem para Fátima, pedir referências, e aí, né? Então a gente tem que ser realmente real com as nossas habilidades.
1: Ou seja, ter objetividade ali, principalmente
0: Sim,
1: na hora da comunicação.
0: Principalmente na hora da comunicação. Ser objetivo, isso que você falou, Pai Vinha, é o melhor caminho. E ser simples nas palavras. É outra coisa até que eu ia falar. Uma comunicação simples é o melhor caminho. Não tem que ser usar vocabulário rebuscado, palavras difíceis, que é outra linha aí que num outro momento a gente até vai aprofundar aqui, Pai Vinha, que as pessoas entram tentando que vão surpreender e pensando que vão surpreender e acabam
1: decepcionando. Renata, e você você já falou que faz assessoria de comunicação, sim, que é o seu trabalho. Se as pessoas quiserem buscar maiores conhecimentos aí sobre a Renata ou fazer alguma pergunta, alguma dica.
0: Legal.
1: Que caminho, como que faz para chegar até você?
0: Bacana, Paivinho. Ó, eu tenho uma rede social particular, que é Renata Santos BR, mas atualmente eu tenho o meu canal Portela Comunica. Lá na Portela Comunica, você vai ter informações, dicas sobre o meu trabalho e poderá interagir comigo. Se você tiver alguma dúvida, eu terei o maior prazer de esclarecer. Então, eu vou repetir aí pra você. Portela Comunica no Instagram e Facebook.
1: Portela, que nem aquela escola de samba lá?
0: Que nem a escola de samba. É? Mas eu não sou parente da vereadora.
1: Não tem nada a ver,
0: não,
1: né?
0: Tem nada a ver.
1: Portela Comunica, então, pra conversar com a Renata.
0: Exatamente.
1: Serve tanto pras pessoas comuns como nós, quanto empresários também.
0: Exatamente. Pro empresário que queira, de repente, uma assessoria de imprensa, ou um treinamento de media training, né? Porque muitas, que é o treinamento, vou só explicar rapidinho.
1: Sim.
0: Treinamento de media training é quando você prepara o profissional para dar entrevistas em televisão, rádio, podcast e, claro, consequentemente, de como ele acaba falando, aprendendo a falar em público. Então, eu sou especialista em media training, além de assessora de imprensa e jornalista. E, ó, se você quiser, pode anotar meu telefone, viu? 67 99156-3673. 99156-3673.
1: Renata, você gostou?
0: Ai, adorei.
1: Você vai voltar na próxima quarta-feira?
0: Com certeza, já tenho aqui o meu horarinho reservado aqui.
1: É seu.
0: Pra trazer dicas pro nosso ouvinte, se você quiser, mande, né, Paivinha?
1: Claro.
0: Há um assunto que você queira saber.
1: Quarta-feira, então, olha, hoje foi de supetão, né? Nós anunciamos, sim, só hoje que a Renata tá aqui, mas na quarta-feira, se você tiver qualquer dúvida, quiser participar através de áudio, enfim, já quiser treinar a sua comunicação aí, você já, exatamente, prepara a sua pergunta. O horário é às 14 horas, né, Renata?
0: Isso. Você vai, e, ó, aqui junto aguinha conosco. Na mão.
1: Aguinha na mão?
0: Sempre.
1: A Bruna aqui, que é a nossa social maker, que chama?
0: Social media.
1: É, social media? Ela fala assim, você já tomou água hoje? Eu falo já, mas às vezes não tomei, né? Mas pra só não pra decepcionar ela, eu falo já.
0: Olha aí, Bruna. Eu tomo sempre água. Ah, água é super importante pra voz.
1: Pra comunicação
0: em geral.
1: Exatamente. Você pode ver em debates, em auditórios, tudo, sempre tem uma água do lado e a pessoa, sim, sempre tá conversando e tomando água. Então é fundamental.
0: É fundamental,
1: Paivinha. Exatamente. Renata, quarta-feira a gente vai estar mais preparado, então esse vai ser o Na Ponta da Língua.
0: Na Ponta da Língua.
1: Com a Renata Santos e o Paivinha aqui enchendo o saco, né?
0: E o Paivinha dando aquele brilho essencial que é a interatividade.
1: É isso, é brincadeira, a gente fala assim, né? Mas é brincadeira e é um prazer tê-la nesse novo quadro e com certeza vai abrilhantar muito mais a nossa tarde aqui no Palco da Top, tá bom?
0: Muito obrigada, mais uma vez, um abraço a todos os ouvintes.
1: Obrigado você. E daqui a pouquinho a gente vai bater um papo com a Miss Água do Pantanal.
0: Essa do Mato Grosso
1: do Sul. Ela já tá aqui. Daqui a pouquinho a gente vai bater um papo com ela, Isabela. Ela tá ansiosa pra gente bater um papo e a gente vai testar a comunicação dela também, né? Já vai ver como é que ela tá na comunicação, né, Renata?
0: Opa, eu vou ficar aqui de butuca ligado. Se eu não estiver aqui mais na rádio, eu vou estar ouvindo.
1: É isso, Renatinha.
0: Presta atenção.
1: Obrigado, tá bom?
0: Beijo,
1: e parabéns pelo trabalho que você tem feito aí no Jornal da Top, primeira edição, junto com o Ricardo Ortiz, tá arrebentando a boca do balão.
0: Um beijo nessa sua cara linda e um abraço no seu coração.
1: Valeu. Até quarta-feira, Renata. Na Ponta da Língua com Renata Santos e o Paivinha do Rádio.

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5: 2h22.
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9: Tô feliz, tô na Top 2h22. Boa tarde, senhoras
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9: 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Muito bem, meninos e meninas, senhoras e senhores. E aí, como é que você tá? Já já, bateu um papo especial aqui com a Miss MS Pantanal das Águas do Pantanal. Caramba, já já. Bateu um papo especial com a Isabela Martins aqui na nossa programação, tá bom? Segura aí, daqui a pouquinho. Bora de moda, senhoras e senhores. Tá chegando a busca aqui no pé do Eita e já já. Vamos falar com você aí também que tá participando através do 67992188550.
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0: Anderson, Bruno Marrone, tô feliz, tô na top. Só as melhores passam por aqui, esse é o seu palco da Top Campo, vindo rádio até as 4 da tarde. Hoje é agenda cheia aqui na nossa programação, né? Mas já está aqui na nossa frente a Miss, olha só, Águas do Pantanal de Mato Grosso do Sul, que estará representando o nosso estado num concurso de Miss que vai acontecer em São Paulo em setembro. É isso mesmo? Ah, a beleza e a elegância e a determinação de Mato Grosso do Sul terão uma representante com destaque demais da conta em um dos mais importantes concursos de beleza do país. Eu quero já dar uma boa tarde para ela, dar as boas-vindas à Rede Top FM e bater um papo com ela, né? Falar da importância de ser Miss aqui de Mato Grosso do Sul e, claro, de estar representando o nosso estado nesse concurso nacional. Boa tarde, Isabela. Seja bem-vinda.
1: Boa tarde, muito obrigada. É um privilégio, uma honra estar aqui conversando com vocês todos. Muito bem recebida aqui para essa equipe maravilhosa. Também com os ouvintes, né? Está falando um pouquinho do mundo Miss, de como funciona. E levar essa força, essa alegria, essa energia nossa para o Brasil. Para que nós pudéssemos, assim, eu gostaria que nós, mulheres, sul-mato-grossense, tenhamos muito mais visibilidade nos concursos. E para mim é uma honra estar aqui falando sobre isso com vocês.
0: E para falar nesse concurso, para falar de beleza, o que que é o Miss Águas do Pantanal?
1: Bom, Miss Águas do Pantanal é um título que eu fui aclamada e eu represento todas as regiões que as Águas do Pantanal cruzam. É, Aquidauana, Bodoquena, Miranda, então eu represento todas as Águas do Pantanal. Então não é só um município, é uma região toda que eu represento.
0: E que não é pequeno, né?
1: Não.
0: E agora, como é que foi esse convite de participar aí de um concurso nacional em São Paulo, entre outras misses aí do Brasil inteiro? Como é que está sendo a expectativa e como foi o convite para esse concurso?
1: Bom, uma expectativa muito grande. Eu sempre digo que tudo acontece de uma forma muito engraçada na minha vida, que eu costumo falar que é Deus, porque há um tempo atrás, quando eu tinha recém entrado pro Miss Mato Grosso do Sul, eu tinha recebido um convite para um outro concurso nacional, que é o Miss Hispanic. Porém, colocaram outra Miss no meu lugar, na época fiquei bem chateada, mas não falei nada. E depois veio esse convite do Miss Brasil Golden, que é um concurso maravilhoso, que é um concurso glamouroso e, assim, superou as minhas expectativas também, que foi uma surpresa. E agradecer aos meus coordenadores também por me colocarem lá, tudo dando certo.
0: Ô, Isabela, esse Miss terá outra, esse concurso de Miss terá outra representante aqui do Mato Grosso do Sul ou você é a única?
1: Não, vai ter só uma.
0: Só uma? Só uma de cada estado?
1: Uma de cada estado. Por enquanto acontece da forma que por votação, né? Em algumas meninas, aí vai ficando entre duas e depois fica só uma menina pra ir pra lá.
0: Então, entre duas daqui, já foi eliminada uma?
1: Já foram eliminadas, nós estamos em votação, vai ser uma eliminada, por enquanto.
0: Ah, que muito bem. Olha, e como é que a beleza pra você, essa paixão aí por estar apresentando a beleza feminina, estar representando Mato Grosso do Sul, começou quando?
1: Eu acho que desde criança, pra falar bem a verdade. Eu descobri que eu gostava de tirar fotos, por isso que eu brinco que é tudo assim, muito uma forma engraçada, que eu acredito que Deus vai colocando as pessoas certas no nosso caminho, que eu estava brincando assim, na frente de casa, na rua, e passava, e aquela época o pessoal que vendia fotos, fotógrafos, eles tinham que ir de porta em porta para vender as fotos, os books fotográficos. Porém, naquela época, assim, o pessoal de interior, que eu sou de Camapuã, tinha muito receio, né? Falava assim, ah, vai roubar criança, é pra roubar criança. E naquela época, assim, a moça chegou, me viu brincando, pediu pra chamar minha mãe. Aí chamou a minha mãe e falou assim, posso fazer umas fotos? Minha mãe já, aonde? Não, é aqui mesmo. Aí explicou, fizemos as fotos na varanda da minha casa. E assim, depois que saíram as fotos e eu vi aquilo, assim, que eu adorei aquela coisa da câmera, da moça me fotografando, do flash, ela falando, joga o cabelo. Eu achei aquilo tudo muito maravilhoso. E então, a minha paixão começou aí, num acidente, digamos assim, numa brincadeira de criança. Eu falei, não, eu gosto disso aqui.
0: E deixa eu te fazer uma pergunta. Já a gente vai ter as imagens disponíveis no nosso portal, o topfm.top, mas quem tá ouvindo a nossa programação, tanto em Camapuã, que provavelmente deve, todos devem conhecer você lá, que é uma cidade pequena, mas outras pessoas do estado que estão ouvindo a nossa programação, como é que faz para conhecer, para ver a beleza da Isabela de perto aí, as redes sociais, como é que acha você?
1: Olha, o meu Instagram é @isabela com S, dois L's, Marfisa com Z. É assim você me encontra lá.
0: Vamos repetir então, Isabela.
1: Isabela, @Isabela Marfisa, tudo junto.
0: Com dois?
1: Dois L's.
0: Dois isso. L's, né? Isso, Isabela isso. Com dois L's e com S. Isso. Isabela com S, dois L's e o Marfisa
1: com Z.
0: Com Z. Então, gente, ó, já segue ela aí. Ela vai ser a nossa representante no mês de setembro em São Paulo no concurso Miss Golden Brasil, é isso mesmo?
1: Isso
0: 2026.
1: Mesmo.
0: 2026. E a expectativa pra esse? Você vai disputar aí, vamos supor, se for uma pessoa de cada estado, você vai representar, você vai disputar com mais, no máximo aí, no mínimo, quase 30 pessoas, quase 30 mulheres estarão nesse concurso. Como é que tá a sua expectativa? Como é que será o julgamento desse concurso? Como é que tá o seu coração em relação a isso?
1: Ai, assim, eu gostaria de falar que eu estou tranquila, mas não seria verdade, porque são mulheres lindíssimas, maravilhosas de cada estado e cada uma delas tem uma característica forte, predominante. Então, assim, a Miss de São Paulo, ela vai ter uma beleza muito diferente, uma oratória muito diferente, um projeto social, porque nós também temos que levar projetos sociais, né? Porque uma Miss, ela não é só uma mulher bonita, é elegante, exato. Ela representa algo, um propósito. Então, assim, eu fico muito, muito nervosa também, porque tem questões também que o pessoal fala assim, mas você é muito baixa pra ser Miss, como que você vai competir? E eu falo, não, mas eu vou. E eu estou bem nervosa, mas eu acredito que com foco e perseverança, eu acredito nisso, né? Que eu posso conquistar, não só eu, como qualquer pessoa, qualquer objetivo com foco e perseverança.
0: É, já tem dois pontos positivos, né? Comunicação e carisma, né? Isso vem da mãe, eu fiquei sabendo que a mãe foi radialista ali, um tempo atrás, né?
1: Ai, muito obrigada, sim, a minha mãe foi, ela foi radialista, locutora lá em Camapuana, é princesa do Vale, mãe?
0: Princesinha do Vale.
1: Princesinha do Vale, quando ela conheceu meu pai, hein?
0: Olha, ou seja, o rádio deu coisa boa, né? Falar assim, não, rádio, aí ó, ó o resultado aí, ó, Miss do Mato Grosso do Sul, Miss Águas do Pantanal.
1: Isso.
0: Isabela Marfisa, como foi a sua trajetória até agora aqui, até aqui? Você teve alguma dificuldade em relação a concursos no estado de Mato Grosso do Sul? Tudo foi fácil, foi simples? Como foi? Conta pra gente.
1: Meu Deus, eu acredito que nada é fácil, principalmente certo. No mundo moda e Miss. Quando nós olhamos de fora, pelas fotos, pelas produções, nós imaginamos uma vida muito glamurosa, uma vida muito tranquila. Mas na verdade é tudo muito concorrido, porque sou eu e mais 50 meninas lindíssimas, incríveis e até com características assim, além das minhas. Por isso que eu falo sempre, minha trajetória sempre muito marcada com fé, que teve pontos na minha vida que eu falo, se isso não é Deus na minha vida, me desculpa, mas eu não sei o que é. Então assim, amor, eu enfrento muitos desafios para melhorar em relação à aparência, oratória, porque eu tenho um sotaque muito forte. Então, quando eu falo, né? Então, assim, o pessoal também. Tem gente que fala assim, mas como que você vai ser Miss falando porta, porteira, portão? Falei, pois é.
0: Pois é. Tá Ana Castela aí, né? Chega lá e mora lá no Mato Grosso do Sul, lá onde tem que abrir a porteira. Né?
1: Exatamente. E aí, outro desafio imenso que eu enfrento, eu sou mãe de uma criança autista, do menininho autista, que também é muito difícil. A gente tá tentando conciliar tudo isso. A exigência é muito grande, a pressão é muito grande, porque hoje tem eu aqui fazendo algo bom, mas como eu falei, tem 50 fazendo melhor e ainda querendo a minha vaga.
0: Sim.
1: E assim, às vezes nem sempre é justo nos bastidores, os concursos, não falo pelos jurados, mas entre as próprias concorrentes, às vezes tem uma briga ali, então assim, é muito difícil, mas assim, quando você atinge, é maravilhoso, não, né, assim, não tenho nem palavras, mas não é fácil não.
0: Muito bem, então ó, agora se arrumou mais uma parceria que é a Rede Top de Comunicações, junto com o Jornal Impacto, junto com a revista Impacto, e a gente vai estar junto com você nessa trajetória e torcendo por você para que você tenha um bom resultado, né? E principalmente que você traga esse título para Mato Grosso do Sul, que vai ser mais um orgulho para nós. Temos aqui uma menina, uma jovem Miss, que
2: é do interior do estado de Mato Grosso do Sul, que fala porta, que fala porteira, né? E não tenha vergonha disso não, viu? Que é o nosso sotaque, a gente sabe que no rádio exige muito disso, a comunicação exige muito que você não utilize o sotaque, mas é orgulho para nós aqui em sul-mato-grossenses. Hoje tá vendo aí grandes referências do Mato Grosso do Sul a nível Brasil, né? Vamos citar aí uma personalidade que está inclusive em novela e tudo mais, que é Ana Castela, e ela não tem disso não, ela se falar para ela parar de falar porta, ela fala assim, não vou falar, é porta mesmo? Sou, né? Uai! Então, não tenha, eu sei que tudo exige que a gente busque uma comunicação fora dessa casinha, né? Vamos dizer assim, mas é a nossa linguagem, né? É o que representa o Mato Grosso do Sul e isso é um orgulho pra gente. A gente vê muitos comunicadores aí dizendo assim, boa tarde, para não dizer o boa tarde, né? Então, isso aí eu não sei se hoje é uma característica do Mato Grosso do Sul ou se alguns acham vergonha, mas eu tenho orgulho de entrar no ar e falar boa tarde, né? Então eu quero que você leve aqui da Rádio Top FM, da Rede Top FM, toda essa energia positiva e que você traga esse título para nós. Você tá bem assessorada, Rogério Zanetti é um cara fantástico, que ele vai te ajudar muito, além dessa comunicação que a gente tá fazendo agora. Então, os ouvintes, vamos repetir aí a rede social para os ouvintes seguir a Isabela Martiza agora nas redes sociais e mandar sua energia positiva para que em setembro ela possa representar isso muito bem Mato Grosso do Sul lá em São Paulo.
1: @ Isabela com S, 2 L's, Marfisa com Z, tudo juntinho. E eu gostaria de pedir também a oportunidade de estar falando que a gente vai estar fazendo um sorteio, que eu consegui uma parceria muito legal com o Refúgio Canaã. Eles vão estar, como nós estamos em época de votação pro Miss
2: Bodoquena, né?
1: Bodoquena, minha área. Eles disponibilizaram 2 DUs, então o pessoal que está votando em mim lá, né, pra ir representar o Mato Grosso do Sul, votando, aí tem que ir me seguindo, compartilhando o story que você fez seu voto, você já está automaticamente concorrendo a 1 DUs no Refúgio Canaã, lá por conta do pessoal lá.
2: E que eu conheço, vou falar um negócio pra você, você não vai se arrepender, viu? É um dos lugares mais lindos ali da região de Bodoca, Bodoquena.
1: Isso. Né?
2: Então, ó, além de você seguir, você vai concorrer, lá tem post. Tem esse post da promoção?
1: Ainda não, mas ainda não? Você tem que. A gente estão lançando ela agora, né? Eu falei pro pessoal, assim, eu conversei com o pessoal semana passada da coordenação, porque nós temos assim, muitos trabalhos de fotos. Aí eles falam, não, vamos lá, vou ajudar, eu vou disponibilizar 2 DUs pra você sortear aí com o pessoal que tá votando em você. Aí eu falei, obrigada, mas posso falar na rádio? Pode. Aí nessa correria toda, acabei nem. A gente acabou na equipe nem fazendo o post.
2: Então, ó, a equipe da Isabela, presta atenção, já foi lançada a promoção, a galera já pode seguir a partir de agora.
1: Isso.
2: Assim que lançar a promoção, você já vai poder compartilhar, seguir, fazer isso, todos os procedimentos lá para você concorrer esse Denhuse. São dois?
1: São dois.
2: No Refúgio Canaã, isso, lá em Bodoquena.
1: Que é o nosso paraíso na terra.
2: É verdade. Que é na minha opinião, né? A gente tem um bonito aqui que é uma das maravilhas mundiais, mas eu acho ainda na minha humilde opinião que Bodoquena tem lugares muito mais belos ainda que precisam ser explorados e conhecidos.
1: Com certeza.
2: Isabela Marfisa, quero desejar então em nome de toda a equipe aqui da Rede Top FM sucesso, que você tenha colha bons frutos aí desse trabalho que você está apresentando e representando aqui através desse concurso do Miss lá em São Paulo, tá bom? Que você represente muito bem o nosso estado. Deixo aqui aberto para você, para as últimas considerações. Fica aberto os microfones.
1: Muito obrigada, quero agradecer a Top FM, que foi muito bem recebida aqui. Agradecer a todos vocês, é uma honra, é um privilégio não só estar aqui, mas estar representando o nosso estado, levando a nossa beleza, a nossa força, né? Que eu brinco que a mulher sul-mato-grossense é uma verdadeira onça pintada, é a dona onça. Quando ela quer, ela consegue. E também quero agradecer a toda a equipe, né, que está sempre comigo, né? O Breno Moura, da assessoria. Quero agradecer também ao Jaime, que é meu coordenador, né? Missólogo. Agradecer também o pessoal de Camapuã, que eu sou de lá, a Bia Makeup, a Ângela fotógrafa, a doutora Patrícia. Então, assim, é uma imensa, são uma equipe imensa que eu gostaria de dar um abraço a todos vocês, aos patrocinadores também, todo o pessoal que tem votado, ajudando a gente estar realizando esse sonho aí. Um beijo pra todos vocês e mais uma vez, obrigada.
2: E vai dar tudo certo, tá bom? Grande abraço pra você. E agora você tá na Top. Agora você tá. Quem não conhecia vai passar a conhecer através das suas redes sociais e vai estar votando em você, torcendo por você também, tá bom? Sucesso, a mãe também que está aqui ao lado, né? Acompanhando, que isso é muito importante, ter a família como apoiadora principal, apesar de todos os patrocinadores, parceiros, mas a família próximo já é um ponto positivaço na sua carreira aí, tá bom? Parabéns, mãe, parabéns, Isabela, e sucesso para vocês, seja sempre muito bem-vindo, quando tiver novidade, pode utilizar aqui a rede Top FM para se comunicar.
1: Obrigada, foi um prazer.
2: Valeu, gente, Camapuã, ó, quando ela chegar aí, já dá um abraço nela e fala assim, ó, eu vi vocês, ouvi você, viu, Isabela, na Top FM, lá é 90.9 a nossa sintonia. Valeu, valeu, gente, obrigado, viu, Isabela, sucesso para você sempre. Bora com o break, já voltamos com o

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9: 2h45.
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15: Você sabia que o Caminho do Piaberu é uma rota histórica que conecta o Oceano Atlântico ao Pacífico, atravessando Brasil, Peru e outros países da América Latina? Utilizado há mais de 3 mil anos por povos indígenas e, mais tarde, por exploradores europeus, como portugueses e espanhóis, o caminho serviu para a busca de ouro e prata. 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O Piaberu facilitou migrações indígenas e teve um papel importante na colonização do sul do país. E as pesquisas continuam. 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
16: De volta aqui na Rede Top de Comunicações, ao vivo até as 16h. Esse é o palco da Top. Bora, tá valendo um pix de 100 pila pra você participar e interagir. Vem comigo. Bora de bola, senhoras e senhores.

0: Maurício Eduardo Costa, aqui na parada mais gostosa do Rádio Sul Mato Grossense, fazendo eco, ecoando nos quatro cantos do estado de Mato Grosso do Sul, através da Rede Top de Comunicações. Bora que bora, meninos e meninas. E aí, você tá preparado pro jogo de sexta-feira, Brasil e Haiti? Hã? Brasil que empatou com o Marrocos aí na estreia, né? Segundo informações e segundo críticas da mídia em geral, Brasil ficou devendo. Pois é, rapaz. E aí, tem muita gente participando, interagindo, falando do jogo, né? Rapaziada, ainda chegando junto no pé do Eito. Vamos ouvir a opinião da rapaziada aí, boa tarde,
1: paizinho, aqui é o Zé Carlos Oliveira da Vila Popular.
0: Fala, Zé.
1: Motorista de aplicativo, tudo bem?
0: Bom.
1: Ô, paizinho, você abriu o programa falando sobre a Copa do Mundo, né?
0: Certo.
1: Pois bem, eu, independente de qualquer situação, eu sou Brasil, cara. É, o Brasil tá numa má fase, tá difícil, a safra não tá boa de jogadores, eu concordo com tudo, mas eu sempre vou ser Brasil, sempre. Eu nunca vou torcer pra outro país, pra gringo, pra nada, mesmo que estejam melhores, você sabe por quê?
0: É.
1: Porque ao contrário, eles nunca torcem para o nosso país. Mesmo quando o nosso país tá bom, tá ganhando tudo, eles não torcem para o nosso país. Eles odeiam o Brasil, seja argentino ou qualquer outro tipo de país. Então eu sou Brasil acima de tudo sempre. Se o Brasil não ganhar, paciência, mas eu não torço para nenhum outro não, porque eu sou Brasil, que é Brasil sempre.
0: Tá, um abraço. Certo, meu irmão. Valeu, obrigado aí pela sua opinião, tá bom? E respeito e clare muito. Até mais.
2: Boa tarde, Paivinha. Paulo Roberto, Nonato Dia do Jardineira Hans. Você falou lá com o Messi pra dar umas aulas pra esses murinou do futebol brasileiro.
0: E liguei pra ele.
2: Dizido. Cutucou de longe, hein?
0: Canudo, hein?
2: Então, canudo ontem. E aí sim tem que dar umas aulas pra esses. E pega o Brasilinho, aguenta, hein? Tô feliz, tô na top.
0: É, eu já mandei uma mensagem lá pro Messi, ele não viu ainda, né? Falei pra ele dar essas aulas aí pra galera do Brasil, né? Mas tô esperando ele me retornar. Ainda não me retornou, não. Assim que ele me retornar, eu falo pra vocês aí. Deixa eu ver quem mais fala com o pai.
3: Meu amigo Paiva do Rádio, passando pra desejar uma tarde abençoada pra você e todos os top ouvintes, dizendo que nem sempre estamos com os mesmos ânimos.
0: É.
3: Assim como um palhaço esconde sua tristeza atrás de uma máscara, atrás de uma pintura.
0: Ixi.
3: Somos nós no dia a dia. Aperta o vermelho, cowboy, que eu tô na top.
0: Rapaz do céu. O Lorival Estáquio, Eustáquio da Vila Popular, tá curtindo, tô feliz, tô na top, tá dizendo aqui, ó, hoje o sol tá gostoso e a programação tá top, me coloca no sorteio, estou feliz, tô na top, valeu, tamo junto, misturado, bora que bora, quem fala?
4: Oi, Pavinha, tô feliz, tô na top, Conceição do Caiobá. Oi, meu nome aí, Pavinha, esse sorteio aí, meu querido, tamo junto.
0: Valeu, menina, Conceição sempre participando. A Lula tá dizendo assim, Paivinha, você não lembra de mim? Claro que eu lembro de você, Lula. Isso, faz hora, hein, menina? Tá no Estrela do Sul curtindo a nossa programação, nós semos da antiga mesmo, assim como você falou aí, tá bom, menina? Eita, pega na época que pra entrar no Estrela do Sul precisava abrir a porteira. Grande abraço pra você, tá bom, Lula? Obrigado aí pela companhia, pela audiência, tamo junto. Agora você descobriu o Paivinha, vê se não sai daqui, tá bom, menina? Deixa eu ver quem mais tá falando com o Wesley Paiva aqui. Oi, boa tarde.
5: Opa, boa tarde, Paivinha. Boa tarde, Renata. Boa tarde a todos os ouvintes aí, hein?
0: Ah, Renata.
5: Rapaz, eu dei uma perdida no início da conversa aí.
0: Ah.
5: Na saída. Mas eu escuto muito aí que tem aquele momento motivacional, né?
0: Sim.
5: E hoje eu escutei uma canção, rapaz. Olho de Vidro. É a participação do João Mineiro Marciano. Se você puder tocar pra nós aí, eu te agradeço. E coloquei eu nesse Pix aí, rapaz. Eu preciso ir amanhã lá na Receita Federal. Tem que pagar Uber lá pra ir lá. E eu tô sem nada pra ir lá.
0: Entendi. Você vai fazer o que lá na Receita, rapaz? Cuidado com esse negócio de Receita Federal aí, meu irmão. Cuidado pra você não arrumar problema. Silvana, grande abraço pra você. Tamo junto, misturado. Obrigado pela participação. Boa tarde, Paivinha. Aqui é a Adriana Alves. Tô feliz, tô na top. Me coloca no sorteio. Já tá no sorteio. Tá bom, menina? Também participando aqui comigo sempre, todos os dias, a Nádia dos Santos, lá do residencial Otávio Pécora. E aí, como é que você tá? Como é que tá o Otávio Pécora? Boa tarde, Paivinha. Edmilson Morel, de Cidrolândia. Manda um abraço especial pra nós e manda um. Coloca a gente no sorteio do Pix. Tá falado. O que mais?
6: Boa tarde, Paivinha.
0: Tarde.
6: Estou feliz, estou na top, estou feliz. Paivinha, me coloca nos sorteios. Sou a Eliane de Camar Irapuã. Eu cheguei agora porque estava em um compromisso, mas eu nunca esqueço de você. Você mora no meu coração.
0: Ai.
6: Eliane de Camapuã.
0: Oh,
6: um beijo no seu coração. Que Deus te abençoe.
0: Obrigado pelo carinho, tá bom? Tá em Camapuã sempre curtindo, sempre ouvindo. Quando não pode, ela fala, cheguei agora porque eu tava ali fazendo uma parada diferente. Valeu, viu? Obrigado você também. Vocês todos também moram em nossos corações aqui na Rede Top FM.
7: Oi, amigo. Boa tarde, tudo bem? Amigo, coloca meu nome no sorteio desse Pix aí. Eu quero ganhar um Pix desse. Sou de Camapuã. Meu nome é Maria José.
8: Uma ótima tarde pra você.
0: Maria José lá de Camapuã, a terra da nossa Miss. É isso. Bora que bora. Deixa eu ver quem mais tá falando com o Pai Vinha. Manda fala.
9: Boa tarde, Pai Vinha. É o Carlos da Mata de Jacinto.
0: Fala, Carlos.
9: Tamo aí na BR da Vida, aqui pra sair de Rochedinho, descarregando lá no lixão. Pai Vinha, tiver sorteio aí, coloca nós no sorteio, se for sorteio aí.
0: Beleza.
9: Carlos Alberto Caio Feliz. Felício. Tô vale. Feliz, tô na top.
0: Tô feliz.
9: Coloca pra nós uma música aí. Os Brutos também se ama.
0: Os Brutos também ama. Valeu, Carlos. Deixa eu colocar em dia aqui as nossas participações, né? Boa tarde, ofereço a próxima sequência musical pra galera que está na borracharia do seu Antônio, aguardando atendimento. Ô, seu Antônio! Vamos atender a galera aí, professor José Bezerra do distrito Guaçulândia de Glória de Dourados, acompanhando a nossa programação. Rapaziada aí da borracharia do seu Antônio, curtindo a nossa programação. Fala, seu Antônio! Como é que você tá, cara? Tudo beleza? Tudo top? Tamo junto!
10: E aí, Pavinha, tudo bem? Aqui é a Evinha.
0: Fala, Evinha.
10: Ela tá meio triste porque ela acertou e foi uma das acertadoras, igual você falou, que teve dois acertadores. Eu e outra pessoa. Aí vocês tinham dito que se fosse dois ia dividir o dinheiro.
0: Não, senhora.
10: Tá aqui, eu tô esperando a minha parte ainda. Cadê meu cinquentão? Não seria R$100?
0: Não foi isso, não, senhora.
10: Dois acertadores, eu merecia R$50.
0: Não foi esse o combinado, não, senhora.
10: Mas meu pique R$150, tô esperando, hein?
0: Ai, ai, ai, Evinha, não foi esse combinado. O combinado foi dos acertadores, a gente faria o sorteio no final e aí sairia um contemplado, não é isso mesmo? Rapaziada, pode me ajudar aí. Ô, Evinha, para com isso, menino. Ó, e sexta-feira vai ter outro bolão no mesmo formato. Você vai fazer o seu palpite, né? Vai jogar no seu palpite aí os acertadores na próxima segunda-feira, porque o jogo vai ser na sexta. A gente vai sortear um, né? Que vai levar o bolão de R$100. Combinado? Bora que bora, deixa eu ver quem mais tá participando aqui com o Pai Vinha. Gislaine Gasparello, tá curtindo a nossa programação. Gislaine Gasparello, não coloca sua chave Pix jamais, a não ser que você seja contemplada, tá bom, querida? Pra evitar golpes aí, pra você não entrar em fria, tá certo? Valeu? Então tá bom, deixa eu ver quem mais aqui. Ela já manda Pix, já fala o Pix, tudo mais. Só manda a chave Pix se for solicitado, por favor. Quem fala?
11: Boa tarde, Paiva. Boa tarde, Pai Vinha. Equipe da Top.
0: Fala, meu jovem.
11: Ô, Paiva, eu também faço minhas palavras desse rapaz último aí que falou, viu? Ele é brasileiro. Eu sou brasileiro e torço pro Brasil. Pai Vinha, eu moro aqui na Vila Popular.
0: Popular.
11: É um lugar que tem muito paraguaio. Rapaz, mas como tem paraguaio nesse bairro popular?
0: Ah.
11: E os paraguaios daqui, cara, são mais brasileiros do que os próprios brasileiros que quer torcer aí pra Argentina, pra outros times. Porra, se o cara é brasileiro, cara, torcendo contra o seu país, cara, tudo bem que nossos jogadores já não estão mais naquele auge, né?
0: Não estão mais?
11: São um bando de perna de pau.
0: Ah.
11: Mas acima de tudo, somos brasileiros, né? Acho que nós temos que honrar e respeitar a nossa camisa amarelinha, não é mesmo? Aqui é o Léo Calheiro.
0: Ô,
11: coloca meu nome no sorteio, Pai Vinha.
0: Beleza, Léo Calheiro.
11: Boa tarde a todos.
0: Hoje eu tô com a camisa, segunda camisa da seleção aqui, a azul e preta, mas eu tô com a camisa da seleção, né? Mas o que a gente tem falado não é a torcida contra, a gente tem duvidado que o Brasil vai pra qualquer lugar com esse time do jeito que tá. Essa é a opinião do Pai Vinha, tá bom? Mas eu respeito a opinião de cada um de vocês. É claro, tô aqui, pra você ter uma ideia, tô aqui com a camisa da seleção, a segunda, aquela azul e preta. É isso. E a gente vai, ontem, na segunda-feira, eu tava com a canarinho, pra você ter uma ideia, essa semana inteira aqui, eu tô de seleção brasileira no peito. É isso, meninos e meninas. E aí, a rapaziada, entra aí nas redes sociais, você vai ver aí, vai vir de camisa do seleção brasileira aqui. Mais torcedor que eu não tem, não. Mas eu vou falar um tempo pra você, tá devagar. Se continuar desse jeito aí, o Brasil não vai passar da primeira fase. Minha opinião, né? O Brasil tá muito fraco em relação a muitas equipes, inclusive que são considerados zebras. Bora que bora, deixa eu ver o Djalma, tá em Culturama, tô feliz, tô na top, fala Djalma.

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0: Duas camisas. Ah, isso aqui é da época do cabaré, né? Fala a verdade, essa música aqui é simplesmente sensacional. Tem galera que pede aqui com Mato Grosso, ou com Mato Grosso, não, com os Gargantas de Ouro do Brasil, Milionários é Rico. Mas eles têm essa moda um pouco mais atualizada na produção e tudo mais. E a gente atende com ela, né? Bora, quem tá falando aqui com o Pai Vinha?
1: Boa tarde, Pai Vinha.
0: Boa tarde.
1: Tô feliz, tô na top. Me coloque no sorteio, Silvéria Benites. Ligadinho, você aqui do Alves Pereira.
0: Ô, Silvéria.
1: O sol apareceu, Pai Vinha.
0: Você viu que maravilha? Você viu, Silvéria? Que maravilha, Silvéria. Deixa eu ver quem mais tá participando. Toca minha serenata com o Chico Rei para a nossa moda é bruta. Quem que foi que pediu aqui? A participação, deixa eu ver do nome da pessoa, meu Deus do céu. É meu amigo Lennon. Meu amigo Lennon. Fala, Lennon, como é que você tá, meu jovem? Tudo top? Agradecendo aí a audiência, a companhia, Lennon sempre ligado e curtindo a programação. Vamos pesquisar essa música aqui pra tocar pra rapaziada aí da marcenaria, curtindo a nossa programação. Tá bom? Quem fala?
2: Fala, Pai Vinha. Tudo bem?
0: Tudo
2: bem. Estamos felizes.
0: Fala, Marcelo. Marcelo lá da Castelo, né? Ô, Marcelo, grande abraço pra você e pra todo mundo da Castelo Automóveis, Castelo Veículos, grande abraço pra vocês aí, tamo junto, misturado. Boa tarde, Eliamar, quer ganhar o Pix? Manda uma música aí pra mim, Pai Vinha, valeu, Eliamar, tamo junto. Tem mais participação, quem fala?
3: Boa tarde, Pai Vinha, aqui é o Valério do São Guarda, concordo com você também, o rapaz aí falou aí, mas eu tô falando, concordo com você, eu acho que o Brasil não vai longe, não, é isso que eu nasci, concordo. Ah, vamos torcer, né?
0: É claro.
3: É, mas eu falar pra você, começa, só deu uma aula, deu, irmão. Vamos respeitar, hein, bicho.
0: O vovô.
3: Ali deu aula, hein? Jogou muito ontem. É o Valério aqui do São Corrado, tô na top. 8.9, tá com música aí, Chico Reis, Paraná, Cordão de Ouro.
0: Valeu, vamos lá. Cara, valeu, Valério, tamo junto, misturado, vamos que vamos.
4: Pai Vinha, é o Valdir aqui do Santa Mara.
0: Fala, Valdir.
4: A seleção brasileira vai surpreender vocês todos.
0: Eba!
4: Pessimistas.
0: Tomara.
4: Foram convocados os melhores jogadores brasileiros.
0: Foram.
4: Se não for com esse time, não vai com nenhum.
0: Eu acredito. Os melhores estão lá, né? No seu time, eles fazem um regaço. Na seleção brasileira, estão devendo. Boa tarde, Pai Vinha. Quarta-feira maravilhosa pra você. Tô feliz, tô na top. Fabiola Ribeiro, do Manuel Taveira, chegando junto no pé do rei. Tá mais junto misturado. Bora, quem fala?
5: Boa tarde, meu amigo Pai Vinha. Vamos que vamos. Tá melhorando o tempo.
0: Tá melhorando.
5: Peguei uma gripe violenta, mas tô melhorando também já. Só no antibiótico. Ó, Pai Vinha, eu vou falar uma coisa. Eu sou brasileiro também. Eu sou muito brasileiro. Mas não é porque eu sou brasileiro, desse tanto, que eu tenho que torcer para essa seleçãozinha que foi convocada. Eu não concordo. Convocaram a seleção muito ruim. E não adianta eu ficar sofrendo pela seleção, não, porque esse time é fraco demais. Não vai ganhar nada. Não vai. Então, se tivesse feito uma convocação filé, top, com outros jogadores, beleza, vamos torcer. Mas esses caras aí, a gente só vai passar raiva. Não adianta. Eu vou torcer pra Portugal, mas eu sou muito brasileiro.
0: Tá certo.
5: Um abraço, boa tarde, bom trabalho.
0: Valeu, meu jovem. Tamo junto, misturado, agradecendo a audiência, a companhia. Deixa eu ver quem mais tá participando aqui, a Ceila lá de Caracol, quero concorrer. Quem mais tá falando aqui com o Pai Vinha?
6: Pai Vinha, beleza, Pai Vinha, como é que você tá?
0: Tô bom.
6: Tô na top, tô feliz, tô na top, uma boa tarde, Mário Aparecido da Silva, Jardim Monte Alegre.
0: Fala, seu Mário, como é que você tá?
6: Tô na Zarão trocando pneu e roda que estourou tudo no buraco, rapaz.
0: Vixe, seu Mário, aí lascou, hein, meu jovem? Meu Deus do céu, eu tô precisando trocar esse tal de pneu também, vou falar um trem pra você, outro dia eu troquei de um, agora eu tenho que trocar de outro e vou falar, e assim a gente vai, né? A gente segue. Quem mais?
7: Boa tarde, Pai Vinho.
0: Tarde.
7: Me dá esse senhão aí pra eu pescar final de semana, já tá sol, já dá pra ir, hein?
0: Já tá esquentando, né?
7: Pai Vinho, eu não torço pro Argentina não, mas eu torço pro Messi. Aquele cara é fora de sério. Igual eu não torço pro Portugal, eu torço pro Cristiano Ronaldo desde menininha. Vai, Brasil. Mas Brasil não vai, não. Tô feliz, tô na top. Quero Pix.
0: É verdade, né? A gente, eu tô aqui na torcida, né, gente? Ó, eu tô vestindo o que aqui, Nath? Tô vestindo a camisa da seleção brasileira. Ah, ontem de novo, amanhã, sexta-feira. Vocês vão ver eu aí trabalhando, falando da seleção, torcendo pela seleção. Mas a verdade é uma só. A seleção, se não tomar uma postura de homem, porque só tem gurizada lá, né? Eu não tô falando que não são homem, mas gurizada lá, vou falar um trem pra você. Tá preocupado, sei lá, com o quê? Não fora jogar bola, não. Fora só se aparecer. Meu Deus do céu. Aquele goleiro que tá na seleção brasileira, aquele goleiro lá não servia nem pra estar na reserva. Minha opinião. Minha opinião. Ah, eu sei que tem uns que torcem, outros não. A minha opinião é que aquele goleiro lá, espelho, espelho meu, existe alguém mais lindo do que eu? Aí o cara toca a bola por cima e não dá tempo de pegar mais.
8: Boa tarde, Paivinha. Quero participar do sorteio do Pix. Toca uma música aí com o Rio Negro e seu Limões aí, qualquer uma pra mim. Maria de Luz do bairro Monte Líbano, um abraço.
0: Valeu, Maria.
9: Ô, Paivinha, o rapaz aí falou um negócio aí, o Brasil vai surpreender mesmo, né? A seleção brasileira vai surpreender, não vai passar bem na primeira fase.
0: Eu acho que aí não vai ser surpresa, né, Silvano? Eu acho que não vai ser, não. Deixa eu ver quem mais aqui. Boa tarde, o Malvadão da Iluminação ouvindo a Top FM. Valeu, Malvadão da Iluminação. Obrigado pela sua participação.
10: Boa tarde, Wesley Paiva, Patrícia Esquivel. Eu tô feliz, eu tô na top. Me coloca no sorteio, que Deus te abençoe.
0: Valeu, Patrícia. Tem mais.
11: Bom dia, meu amigo Paivinha. Boa tarde.
0: Aqui, tá bom? Boa noite. Beleza.
11: Só por aqui? O negócio é o seguinte, vou falar a verdade.
0: Fala. Eu gosto.
11: Esse haitiano aí, ó, corre muito, tá bom?
0: Tá bom.
11: Então vai ser aí, ó, 2-1 pro haitiano, tá?
0: Aí.
11: O Brasil vai perder de 2-1.
0: 2-1.
11: Tá bom? Escreve aí. Esse meu palpite você pode colocar sexta-feira, que eu vou aí segunda-feira buscar o meu dinheiro.
0: Não,
11: tá bom?
0: Você tem que jogar na sexta,
11: já. Pode fazer o pique pra mim já.
0: Você tá? Não vem com essa, não, João.
11: Beleza?
0: Você tem que jogar na sexta.
11: Tamo junto.
0: Sexta-feira você repete o seu palpite lá pra gente registrar, tá bom? Valeu, Falcão! É verdade. Verdade, cara, vou falar um trem pra você, se o haitiano jogar bola igual corre, nós temos lascado. Você é o último da chave. Deixa eu ver quem mais tá participando aqui, senhoras e senhores. Ô, seu Ramão do céu, me ajuda, seu Ramão, me ajuda a te ajudar. Manda um áudio mais curtinho, seu Ramão, você tá mandando um áudio muito comprido, seu Ramão, a gente não consegue ouvir tudo. Vamos ouvir uma parte aqui do seu áudio, seu Ramão.
12: É, o senhor Wesley Paiva, boa tarde.
0: Fala, seu
12: Pereira,
0: Ramão.
12: Já diz, é Pereira, eu tava acompanhando aqui, mas não pude nem cumprimentá-lo, e participar, mas eu vou falar pra você sobre a moça aí, que é a nossa representante, né? Mais uma vez, de Miss Brasil, só que nós já fomos roubados, por um erro de alguém que não serve pra ser vamos falar lá, aqueles caras que julga lá, o cara colocou um negócio errado lá e a outra ganhou. Nós temos uma Miss Brasil por reconhecimento, por erro daqueles caras lá, beleza?
0: Beleza.
12: Então já tem que ficar esperto com isso aí, que se a moça chegar na final, né? Ver quem que é o jurado lá, pra não escrever errado igual já fez com a nossa moça no passado. Eu não sei que ano que não lembro bem, né? Até o saudoso Ramon Chucarro, foi aquela festa danada que receberam a moça como a Miss Brasil, porque o erro do rapaz lá, do camarada lá, foi gravíssimo e ninguém, né? Como eu disse, passou e classificou a outra lá e ela foi a Miss Brasil.
0: Beleza, Ramon, obrigado pela participação, tá bom? Tem mais um pedaço do áudio aqui, mas tá, ficou muito comprido. Da próxima vez, tenta mandar mais curtinho, Ramon, pra gente conseguir ouvir tudo o seu áudio aí, é sempre muito importante a sua participação. Tem mais áudio? Tem mais.
13: Valdir de novo.
0: Fala, Valdir.
13: Esse rapaz que ligou aí dizendo que o haitiano corre muito, manda ele escrever os haitianos na São Silvestre, então, porque lá é jogo de futebol, lá não é corrida.
0: Tá certo, foi o que eu disse, né? Se os haitianos jogar bola que nem corre, nós estamos lascados, né? Estamos lascados. Gente, ó, o bolão é na sexta-feira, tá bom, gente? O palpite de hoje não vale nada. Amanhã também não vale nada. O bolão vai ser aberto na sexta-feira e serão só os palpites de sexta, pra não ter confusão depois a Evinha vir cobrar os R$50 aqui, tá bom? Bolão vai ser na sexta-feira e vai ter um ganhador só do Pix, independente do número de acertadores. Aí na segunda-feira a gente vai pegar todos que acertaram o resultado, vai fazer o sorteio e um leva o Pix. Sexta-feira. Já tem gente mandando palpite aí. Já tem gente mandando palpite aí. Bora que bora. Tá chegando aqui o nosso break. Na volta e daqui a pouquinho tem o sorteio do Pix de 100 pilas. Se você não mandou a sua participação, manda ver. Chega junto no pé do eito. Daqui a pouquinho a gente sorteia o Pix de 100 pila aqui na nossa programação. Tá chegando o break. Pra você participar, dá tempo: 67992188550. 99218-8550 pra você participar. Eu vou ali tomar um cafezinho que acabou de sair, é claro. Daqui a pouco eu volto com mais uma sequência musical aqui no palco da Top. Meninos e meninas, senhoras e senhores, segura aí, segura aí.

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0: para cobrar em o Rio de Piracicaba. Bruno e família aqui na nossa programação. E aí, como é que você tá? Fala com o pai vindo do rádio, dá tempo de você mandar a sua participação aqui no palco da Top de hoje, quarta-feira, né? Quem tá falando aqui com o pai Vinha, manda ver, fala aí.
1: Boa tarde, pai Vinha, aqui é o Nes Martineiro, pai Vinha.
0: Fala, Nes.
1: Foi no sorteio do Pix aí de senha. Beleza? Vou tomar tudinho ele. Um abraço, meu amigo. É nozes.
0: Você quer beber os R$100, né, Nes? Grande abraço pra você, tamo junto, quem mais?
2: Boa tarde, pai Vinha.
0: Tarde.
2: Aqui é o Júnior Cedrão, moto Uber.
0: Fala, Júnior.
2: Beleza, me coloca no sorteio do Pix aí.
0: Beleza.
2: E se puder tocar, toca pra nós, Durval e Davi. Vida pelo avesso.
0: Vida pelo avesso. Se não me engano, eu toquei agora há pouco aí com o Eduardo Costa essa música, né? Agora é pouquinho mesmo aí, tem uns 30 minutos no máximo. Deixa eu ver quem mais estão participando.
3: Boa tarde, Top. Boa tarde ao pai Vinha. Boa tarde a todos aí.
0: Tarde.
3: É o seguinte, rapaz. Com essa seleção que tá aí, tá meio desacreditada, né? Com esse futebolzinho aí de meia tigela, como diz. O jogador que já sai do vestiário olhando no telão pra ver a aparência. Cara do céu, tá complicado, hein?
0: Pois é.
3: Um gelzinho no cabelo, um creminho nas pernas, no rosto. O cara tá preocupado mais com a aparência do que com o caneco.
0: Vixe.
3: Ok, pai Vinha. Beleza aí. Tô feliz, tô na Top.
0: Mas,
3: é o Francisco, Taquarussu.
0: Ô Francisco, que cuida aqui. Rapaz do céu, o cara tá mais preocupado com a aparência do que com caneca aí. Ficou pesado, hein? Grande abraço pra você, tamo junto. Quem mais?
4: Boa tarde, Tony. Estão passando aqui na região de Camacuã, aqui sentido aqui do Rio Pardo ali, no transporte e tal do chiclete da galinha ali, Pose.
0: Pose?
4: É. Vai contra a seleção brasileira aí, cara. Infelizmente não vai trazer o Edson. O molecada tá lá, não quer jogar bola, só tá lá só pra se aparecer. Se pegar o jogador de antigamente e colocar hoje, tem quase certeza de 100% pra trazer, mas essa molecada aí pode abandonar, pode esquecer. Ser sincero, eu não vou nem perder meu tempo mais aqui nesse jogo.
0: Valeu, Aparecido, obrigado aí pela sua opinião sincera, tá bom? Tem mais participação, quem fala?
5: Boa tarde, meu nome é Luiz Antônio.
0: Fala, Luiz.
5: Participando dessa rádio maravilhosa, nota 10, entendeu? E minha opinião é que o Brasil vai passar, pelo menos na primeira divisão e passa.
0: Primeira fase. Então tá bom.
5: Para participar desse sorteio de R$100, que eu vou tomar uma cerveja hoje à noite.
0: Tem que ganhar pelo menos do Haiti na sexta-feira, né? Tem que passar do Haiti na sexta-feira, porque se não ganhar do Haiti, gente, aí vou falar um trem pra você, viu? Aí eu vou tocar fogo nessas camisas tudo, tô sendo bem sincero com todo mundo aí. Quem mais?
6: Boa tarde, Pazinho, me coloca no sorteio desse Pix aí, ué. Tá um porco sintonizado na Top, né? Tô feliz, tá na Top. Tamo junto. Claudinei Pereira Lopes, que já vi no Noroeste.
0: Claudinei Flamenguista. Você tá bom, meu irmão? Como é que tá? Grande abraço pra você, tamo junto, misturado. Quem fala?
7: Boa tarde, pai. Tudo bem com você?
0: Tudo
7: aqui
0: bom.
7: É Helena de Silvestre 4. Me põe no sorteio. Tô curtindo a Top. Tô feliz, tô na Top.
0: Valeu, Helena. Tamo junto. Léo Serraleiro, manda um áudio aqui. Que
8: boa
0: tá
8: tarde, pai Vinho. Coloca no sorteio. Eu sou o Léo Serraleiro.
0: Valeu, Léo. Curto e grosso, que nem. Curto e grosso, né? Curtinho, que nem coice de porco.
9: Boa tarde, pai Vinha. Aparecida Ali. Nascimento da Silva, do Jardim Monte Alegre.
0: A dona Cida.
9: Tô na top, sou feliz. Tenha uma boa tarde. Fica com Deus. Que Deus abençoe.
0: Valeu, menina. Tamo junto, dona Cida.
10: Boa tarde, pai Vinha. Põe uma música aí pra mim, pai Vinha. Borboleta, pai Vinha. É. Com Vitor e Léo. Tô feliz, tô na Top, põe no sorteio aí. Seleção brasileira tá uma negação, cara. Tem que mudar ali. Mudou ali, nós vamos ganhar esse campeonato. Se não mudar, não vamos ganhar nada. O duro é aguentar esse cara mais 4 anos ainda, que ele, pra próxima Copa ele já tá convocado. O técnico.
0: É mesmo? Você acha que o problema é o técnico?
10: Paizinho,
0: o
10: Vivaldo, do Itamaracá.
0: Ô, Vivaldo, grande abraço pra você. Você acha que o problema é o técnico? Será que é? Bora, quem mais tá falando?
11: Alô, muito boa tarde, pai Vinha. Sou Adriano Alves aqui do Bairro Novo Campo Grande. Meu pai Vinha, eu não tô acreditando muito que a seleção brasileira vai chegar nas oitavas de final da Federal, não. Da Copa do Mundo, não. Mas o teu pai Vinha, Mas estamos aí na torcida, como sou todo brasileiro, tá? Não esquece nunca. É, não desisto nunca. Muito obrigado, Pai Vinha. Põe no sorteio do Pix, hein? Muito boa tarde, Pai Vinha. Tamo nessa sintonia. Obrigado. Éder de Salles Alves. Valeu, Pai Vinha.
0: Valeu, Éder de Salles Alves, da Nova Campo Grande, curtindo e participando aí também. Vou falar um trem pra você. A gente tá na torcida, né? Claro, a gente é brasileiro, tem que torcer, né? Mas acreditar nessa seleção, vou falar a verdade pra você, tá difícil. Tá difícil. A grande maioria aqui na nossa participação tá dizendo que tá torcendo, mas acreditar que é bom. Mas vamos lá, né? Vamos lá, vamos que vamos. Vai que surpreende, como diz o nosso ouvinte aqui, né? Vai que ele surpreende todo mundo aí, nós vamos ficar felizes. Vai.
12: Boa tarde, Flavinho. E aí, tô feliz, tô na top. Sou de Caracol, Dário Quintana. Quero participar do Pix aí, de R$100 aí. Conheci uma música pra mandar pro meu amor lá, dona Natividade, Coronel. Bem apaixonado, José de Camargo Santos, tá bom? Tô feliz, tô na top, viu? Nossa seleção não vai, não, viu? Pode esperar. Vai ter mais encontro.
0: Dário Quintana, ele falou assim: boa tarde, Flavinha, aqui pro Pai Vinha. Tá bom. Obrigado aí por comparar o Pai Vinha com a Flavinha, grande profissional aqui da nossa manhã, tá arrebentando a boca do balão. Senti orgulhoso agora, viu? Grande abraço pra você, tamo junto. Bora que bora, deixa eu ver aqui. Eu vou assistir o jogo, mas não estou acreditando na seleção brasileira, não. Claro, vou continuar na torcida, mas... Aí o mais já disse tudo, né?
13: Fala, seu Bavinha. Esqueci uma coisa.
0: Fala.
13: Essa seleção aí devia ir pra Paralimpíada, né?
0: Para
13: putado que joga com muleta, né? É capaz de fazer alguma coisa, cara. Porque tudo lá tá baleado, um tá baleado, o outro tá baleado, o outro tá baleado. Meu Jesus do céu. Um abraço.
0: Verdade, seu Mário. Vou falar um trem pra você, viu? Ai, meu Deus do céu. A gente ganha pouco, mas se diverte, né? Não, não ganha pouco, não. A gente ganha bastante pra se divertir bastante aqui. Eita, pega. Estou entrando em contato com a ganhadora da promoção Dia dos Namorados. Como é que é aqui? Resolvi mandar uma mensagem. Rosa Canhete. Oi, Rosa. O que que aconteceu com você? Deixa eu entender a sua mensagem. Você foi ganhadora da promoção Dia dos Namorados e tá entrando em contato pra mandar mensagem. Resolvi mandar mensagem. Tá bom, vamos passar aí a sua informação pra nossa equipe de promoção aqui, pra entrar em contato com você e pra resolver essa questão aí do Dia dos Namorados pra você curtir, né? Qual promoção que você ganhou, menina? Qual delas? Teve duas aqui, né? No Dia dos Namorados. Tem mais participação? Sim, quem
14: deixa
0: fala?
14: Deixa eu mandar uma mensagem aí.
0: Manda aí.
14: Essa Copa agora é nossa. Tá todo mundo descrente, vai quebrar a cara. Essa Copa é
0: tomara,
14: nossa.
0: Tomara.
14: Tá todo mundo ruim. Não é só o Brasil, não. Tá todo mundo ruim. Saldo de gol tá praticamente quase zero. De todos, não é só do Brasil, não.
0: E o Messi? Fala do Messi pra nós aí. Ontem o Messi com seus 38, 39, não sei, não me lembro bem. Meteu 3 e um deles, um golaço daqueles de deixar o brasileiro assim de queixo caído, né? Que você me fala?
15: Oi, meu querido Pai Vinha. Você viu aí a foto que eu mandei pra você, o que aconteceu comigo, né? Mas, mesmo assim, eu tô feliz, tô na top. O Pai Vinha, eu não sou de jogar, de mexer com futebol, de jogos, essas coisas. Mas, como eu sou brasileira, eu vou dar a minha opinião. Nós, infelizmente, vamos jogar o nosso dinheiro fora comprando bandeirinha, camiseta e etc. Infelizmente, nós não temos chance. Não sigo futebol, mas eu vejo as questões, eu vejo as pessoas comentando e etc. Me coloca no Pix, Eliane de Camapuã, um beijo no seu coração e dá uma olhada na foto que eu te enviei. Olha o que me aconteceu.
0: Vou tentar achar essa foto aqui, tá bom? Grande abraço pra você, tamo junto, misturado. Me coloca no sorteio aí desse Pix Homem. O Mateuzinho mandou uma mensagem aqui, né? Rapaz, eu vou falar um trem pra você. Você falou um negócio que me deixou desanimado agora aqui. Eu fiz uma prestação de 10 parcelas em 3 camisetas. Vou terminar de pagar essas parcelas aqui com atraso e juro e tudo mais. Lá na Copa de... na Copa de 2030. Ah, Eu fiquei preocupado agora. Bora que bora, agradecendo aí a audiência, a companhia, todo mundo que tá interagindo conosco aqui no palco da Top. Já vou fazer o sorteio, tá bom, gente? Daqui a pouquinho tem um sorteio, meninos e meninas, senhoras e senhores. Vamos com música aqui, dá tempo de tocar música antes do break, senhoras e senhores, meninos e meninas. Bora que bora.
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0: Olá, agora tem informação da Copa do Mundo aqui no seu rádio. Segundo informações, Neymar dificilmente entrará em campo no jogo do Brasil contra o Haiti nesta sexta-feira. A CBF não quer correr riscos. Neymar só jogará quando estiver realmente recuperado. Lembrando que ele sofreu uma lesão de grau 2 na panturrilha. Neymar continua realizando atividades em períodos alternados e acompanhando parte da rotina da seleção no Columbia Park. Wesley Paiva com informações da Copa do Mundo aqui no seu rádio.
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5: 3:46.

0: 6h46, horário do estado de Mato Grosso do Sul. Bora com as nossas últimas participações desta quarta-feira gostosa. Deixa eu ver, a Tainara Aparecida mandou áudio. O que que ela tá falando aqui pro Pai Vinha? Fala, Tainara.
1: Boa tarde, Paiva. Parabéns pelo programa. Estou sempre na audiência com a Tainara Aparecida do bairro Aero Rocha. Coloca meu nome no sorteio. Tô feliz, tô na top.
0: Valeu, Tainara. Tamo junto, misturado. Quer mais?
2: Boa tarde, Pai Vinha. É o Josimar aqui do Inápolis. Foi nós na. O sorteio da Top, Top FM aí.
0: Valeu, Josimar. Grande abraço pra todo mundo aí do Inápolis. Deixa eu ver aqui. Em relação à seleção brasileira, sendo bem sincero, eu acho que pode ganhar na sexta-feira, mas mesmo assim a seleção é fraca. Não sei se passa pras oitavas. Infelizmente, tá aqui a opinião da Priscila Andréia Rodrigues do Aero Rush. Obrigado pela companhia, tá bom? Bora que bora, senhoras e senhores. As últimas participações de hoje aqui, galera que tá chegando junto no pé do Eito. A Paula tá curtindo a nossa programação lá no Alto Caracol. Oi, Paula, como é que tá? Alto Caracol, tudo top. Agradecendo aí a audiência e companhia de toda a rapaziada, né? Bora, quem mais? Tem mais um áudio aqui. Quem fala? Vera Lúcia.
3: Sim, é a Vera Moreninha 3. Quer participar do Pix? Dá uma boa pra mim. Fátima Leão.
0: Valeu, Vera! A última participação aqui de hoje. Ele chegou mais cedo um pouquinho, mas mesmo assim chegou em cima da hora, né, Benhur? Fala
4: aí. Boa tarde, meu amigo Paiva. E a produção. Estou feliz, estou na top, ganhando Jardim Colibri. Rapaz, se não ganhar da seleção, pode mandar tudo. Se não for ganhar, pode mandar tudo esse povo embora, hein?
0: Pode rapaz, desistir do outro.
4: Não tem experiência de nada e é 2-1. Não dois precisa a um. Nem sonhar, né?
0: É,
4: não precisa nem sonhar com o número. É 2-3-1. 2-1 ainda é vergonhoso ainda. Tem que ser 3-4-1. Mas a vitória tá garantida, pode ficar tranquilo.
0: É mesmo?
4: Coloca meu nome no sorteio, meu amigo. Bom descanso, bom estando de quarta a todos aí. Boa tarde, boa noite a todos.
0: Moço, boa tarde, boa noite. Você pesquisou isso aí na onde? Na bola de cristal, nas cartas? Que tá garantida essa vitória da seleção brasileira aí. Eu vou falar um negócio pra você, viu? Eu vou torcer, claro que vou, mas daquele jeito, né? Bora, bora, quem fala? Última.
5: Boa tarde, Paiva, aqui é Daniele Rodrigues, Aero Rancho. Em relação à seleção brasileira, eu acredito que se eles forem pra oitava de final já é um milagre.
0: Milagre.
5: Porque esse time tá bem fraco. Já no primeiro jogo contra o Marrocos já teve uma dificuldade pra fazer gol, pra pegar na bola, quem dirá virar o placar. Então acredito que até melhor ser eliminado antes do que chegar nas oitavas e passar vergonha. Me coloca no sorteio desse Pix aí.
0: Falou a voz da experiência. A Daniele André Rodrigues do Aero Rancho. Valeu, André. Obrigado pela participação. Bora que bora tocar mais uma música, eu vou fazer o sorteio do Pix de 100 euros.

Turminha, Marília Mendonça, de Paulo e Paulino aqui na nossa programação. Bora, meninos e meninas, senhoras e senhores, realizar o sorteio aqui pra dar tempo da galera aí, né? O contemplado confirmar a participação, tá bom? Bora que bora! É o Pix! Bora lá, boa sorte pra todo mundo que participou. Um vai levar o Pix de senhão. Na sexta-feira tem bolão aqui no Brasil e Haiti. Você já vai preparando o seu, vai preparando o seu palpite. Sexta-feira, tá bom, gente? Não adianta você jogar hoje, que hoje não vale nada. Bora lá. Já tem um balaio. Já Robson vai chegar aqui. Vamos ver o que ele vai trazer de enquete hoje aí, né? Eu sempre fico ligado nas enquetes. Alguns temas que coloca a galera pra participar e pra pensar. Daqui a pouquinho. Bora lá, produção. Tá valendo. Já pode pegar, já pode parar. Hora que quiser. Tá valendo. Vamos lá. Atenção, atenção. Final do telefone 3512. Final do telefone 3512. Bora buscar quem que é. Final do telefone 3512. Cadê o nome? Cadê a pessoa? Buscando aqui o nome da pessoa. Atenção, atenção, meninos e meninas, senhoras e senhores. É menina. Fernanda Oliveira. Da Copa Vila 2. Faturou o Pix de senhão. Tem 2, 3 minutos pra confirmar a audiência aí, senão vai perder. A gente vai deixar tudo pra depois. Bora! Tem que confirmar a audiência. 15 e 12. Já tá digitando aqui, ó. Tô ouvindo, Eva. Faturei o Pix. Valeu, Fernanda, parabéns. Já confirmou o final do telefone 3512. Confirmada a audiência, hein?

0: estamos no Pai Vendo Rádio nesta quarta-feira, dia 17 de junho. Já tem um balaio total para fechar a sua tarde, começar a sua noite com muita alegria. Gente, forte abraço para todo mundo. Obrigado pela audiência, obrigado pela companhia. Fernanda Oliveira, final do telefone 3512. Já passou a chave, já direcionamos aqui para nossa produção, tá bom? Valeu, parabéns. Obrigado pela participação de todo mundo. Até amanhã, se Deus quiser, a partir das 13 horas, com mais um palco da Top. Com muita informação. Amanhã tem participação, amanhã tem prêmios, amanhã tem muita coisa boa aqui pra você. Tchau!
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0: É Top! Dá tempo de tocar mais uma saideira. Valeu, gente. Forte abraço pra todo mundo.

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sempre com a música gospel, hoje com ele, Fernandinho, Nada Além do Sangue. Boa tarde pra você, sejam todos muito, mas muito que bem-vindos por aqui, aumenta aí.

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0: Tô de volta por aqui. Olha, 16 horas e 20 minutos em Camapó, Mato Grosso do Sul, Brasil. Tô por aqui até as 19. Bom demais da conta, hein? Cê tá doido, meu filho?
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0: É dia 18, né? 19. Rapaz, tem o Brasil de novo, hein? Cê tá doido? Mais um sofrimento, hein? Olha, por aqui nós ouvimos o Guilherme Santiago, a música Hábito, e o Negro Solimões, Fivela com Fivela, Leandro e Leonardo, rumo a Goiânia, viu? Aperte o play pra matar a saudade de Amas e Silvani, Fernandinho, começamos com ele, Nada Além do Sangue. Agora, 16h21 em Camapuã, e a Eliane chegando por aqui. Alô, Eliana, tudo bem? Tarde pra você, lindeza. Ela, boa tarde, amor, e tudo bem? Toca pra mim. A música Minha Mulher é aquela, viu? É a Eliana do Marrocos. Mil beijos, adoro o seu programa. Nota mil, um beijo no seu coração. Valeu, lindeza, beijo no seu coração também. Obrigado pela top companhia, viu? Olha, 16h22, daqui a pouquinho, a sua pedida rola por aqui, Eliana. Olha, vou ali, porque hoje é quarta-feira já, né? Estamos na metade da semana. Eu quero desejar pra você uma excelente restante de semana maravilhosa, abençoada, que vem o final de semana por aí. Tem Jogo do Brasil, todo mundo convidado, viu? É, meu filho, vamos assistir, vamos torcer juntos, hein? Você viu meu tênis que eu postei? Chegou meu tênis daquele, rapaz. Neymar mandou pra mim. Top demais da conta, hein? Vou estar por aí. Concha Acústica, Paroquial, vou estar em cada lugar, vou estar o primeiro tempo vou voltar num lugar, né? E no segundo vou estar no outro. Bora! 16h22. Ah, não, seguinte, vai ter um recado aqui legal pra vocês, viu? Isso mesmo, pra vocês participar comigo por aqui. Olha, o seguinte, deixa eu falar pra você por aqui. Olha, você sabe que hoje é dia 17, certo? 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A entrega vai ser rápida, 16h24, tô indo ali, mas ó, daqui a pouquinho eu tô de volta aqui pra vocês.
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0: Se Existe Amor, musicona com Lourenço Lourival por aqui, fechando mais uma top sequência naquele modelo.
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0: Top demais, 16:42 por aqui. Sim! Mega feliz por aqui, finalzinho de tarde, quarta-feira, dia 17. Eu falei, estou na top, também por aqui, Otávio Augusto e Gabriel, Mala Amarela, Ed Brito e Samuel, com Rick Renner, Minha Mulher é Aquela, atendendo o pedido dela, da Eliana. Alô, Eliana, tudo bem? Pediu? Conferiu por aqui. Solícia, você tá ligando, não consigo atender, porque cai aqui no computador, mande mensagem, pode ser aí, digitada, viu? Ou áudio, tá bom? Aí eu consigo atender você. Obrigado! 16:43, um recadinho pra você. Seguinte, sabe o que vai acontecer, né? Dia 18, 19 e 20, sabe? Amanhã, depois e depois. Não! 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Todo mundo convidado, viu, também, família? Então, olha, aproveite essa oportunidade. 18:43, tô indo ali. Daqui a pouquinho, tô de volta.
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5: 4:47.
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0: aí, fazendo mais uma top sequência por aqui. Feliz, tô na top, tô mega feliz por aqui, meião de semana, quarta-feira, dia 17. Sejam todos e todas muito que bem-vindos aqui, ó, na top, Patrícia Adriana, mico de conquistador, hein? Também por aqui a tampa da minha panela com os parada dura, milionário José Rico, o tropeiro, aquele aluno do especial Marcondes, que é apaixonado em milionário José Rico, sempre falo por aqui, né? Toda vez que rola de milionário José Rico aqui, eu lembro do Marcondes ou Cristo em Ralph, bom demais, valeu Marcondes. Mato Grosso e Matias, começamos com eles na hora do adeus, é fácil não, 17 horas pontualmente em Camapuã, daqui a pouquinho tem mais, não sai da sintonia da Top FM 90.9 em Camapuã, Mato Grosso do Sul. 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Ah, top, hein? Gostei. 17 horas e 2. E daqui a pouquinho tem mais. Não sai daí, hein, meu filho? 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

0: aí fechando pra você por aqui, dando uma chacoalhada nesse comecinho de noite, quarta-feira. Eles, Eco do Pantanal, o lixo da Dona Maria. É por aqui mesmo, meu filho. Mato Grosso do Sul. Brasil.
1: Brasil.
0: 17:23 por aqui, Eco do Pantanal, boliche da Dona Maria, também por aqui os dois violeiros, hein? Inveja não compensa, Majestade do Sabiá, na voz do João Neto, mas do Frederico, e o Serjão, Sérgio Reis, com Menino da Porteira, e o Bobo Rico, Canto da Terra, com Deli Delinho, Chora, Chora, Violão. E aí? 17:23 em Camapó, Mato Grosso do Sul. E aí, turminha? Bom demais da conta? 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Fala comigo.
2: Boa tarde, Gilmar, toca a música pra nós aí, ó, Jeito Carinhoso, já de Santos. Quero oferecer essa música, o meu sobrinho Joãozinho, né? É, trabalha no Luizão, né? Dirige o caminhão, né? Oferecer a música pro meu tio Luizão da Areia. Cara, é fera, né? Deus protege sempre o Luizão, né? E oferecer música, né? A todos os ouvintes da Top FM. Tô feliz. Tô top. Tchau, obrigado. Um abraço.
0: Muito que bem. Eu sou o menino Fábio. Falou. Tá falado, meu filho. 17:25. Daqui a pouquinho tem mais. Onde?
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5: 5:28.

0: muito que feliz por aqui. Meio de semana, quarta-feira, 17 de junho. Top, tô feliz até as 19 por aqui. Gaúcho da Fronteira, Deus Mariana, viu? Participação do Leonardo. Grupo Pantanal, Ranceira da Moda Antiga, das boas, hein? Calendário, Grupo Calendário, teu lencinho. Jeito carinhoso, atendendo pedido por aqui do menino Fábio, música de 2013, na voz dos Sul Mato Grossenses, Jazz e Jadson. Gerson Douglas, o Gerson, chama Zé. Tá aí, ó, 17:43 por aqui. 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Menino Naldo Moura? É tu, menino? Fala comigo.
1: Olá, boa tarde, uma
0: tarde.
1: Mas estou aqui para vir com o Juliano César. Ruma Goiânia é o nome da canção. Ruma, dói, vai para todos, então vamos de Camapu em região. E uma boa tarde a todos e um abraço, Nadão. Tchau, viado. E o pai, cachorro.
0: Ai.
1: Eu tive duas namoradas, uma de Goiás e outra de Minas Gerais. A de Minas Gerais foi embora.
0: Certo.
1: E não voltou mais.
0: Mas, rapaz, que
1: nem
0: danada.
1: Por isso,

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1: Oh, oh, oh, pedir. Como é que é?
2: Ai, ai, ai.
1: Para, vai, para. Valeu, Naldo Moura. Agora vamos lá por João de Barros, Olídia Pereira da Rocha, falar com o menino das panelas, menino Valdomiro. Fale comigo, menino.
3: Alô, boa noite, Mara.
1: Opa!
3: Eu mandei o pingão com meu canhoto, Robertinho, Ferreira, Maria.
1: Para o pingão.
3: Marciano, família, Sérgio, mais unidade. Bora.
2: Ai, ai, ai.
1: Beleza! Você falou? Tá falado. 17h45 por aqui. Daqui a pouquinho, tem mais.
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19: 5:49.
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0: achando.
1: O quê? Não acredito.
0: O meu nome eu mandei no nome do italiano.
2: Muito que bem, esperta, hein?
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2: Tô feliz, tô na top. Tô mega feliz por aqui, demais da conta. Por quê? Tô aqui, ó. Diz.
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2: Obrigado, valeu. 18 horas e 3 minutos por aqui. E aí, turminha, como é que vocês estão por aí? Tudo certo? Tudo ok? Que felicidade saber que nós já estamos na metade da semana, hein? Rapaz do céu, bora que bora. Chitãozinho mais o Chororó finalizaram por aqui com o mineiro e o italiano. Rapaz, mineirinho é bobo não, hein? Você tá doido? Durval mais o Davi também passaram por aqui com Juliano César. Vida, pelo avesso, hein? Vou tomar um pingão, o Canhoto, mais o Robertinho e Ruma Goiânia, na voz de Juliano César, atendendo os pedidos por aqui. Eita, nós, hein? Top demais! Olha, o menino Valdomiro e o Naldo Moura pediram, conferiram por aqui. Turminha, top demais da conta, hein? 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

0: 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Quem é que chega por aqui agora pra falar comigo? Jadson, fala comigo.
1: Boa noite, Mazinho.
0: Você tá bom?
1: Pra nós aí.

0: Trovão.
1: Zé Trovão. Rapaz do céu, você tá demais, hein? Se a gente toca assim. Márcio.
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0: Potência. Muito que bem, fechando por aqui com Daniel e João Mulato e o Douradinho em Moradia. Tô por aqui. Muito que feliz. Quarta-feira, 17 de junho de 2026. Como não estar feliz por aqui? Na Top. Também por aqui o Teodoro, mas o Sampaio atendendo os pedidos, hein? Márcio, aqui pra ela, menino.
1: Exatamente.
0: Eu disse Márcio, viu? Olha, também já são Zé Trovão atendendo também. Pedido por aqui do menino Valdomiro, é isso? A do Márcio, do Jadson, né? O Bica Cavaleiro.
1: Exatamente.
0: Eu disse meu primo Bica Cavaleiro, viu? Rapaz, mas se intromete, hein? Bruna Viola foi a primeirinha nessa sequência com a música Bença, música de 2022.
1: Exatamente.
0: Mas, gente do céu, aqui. Fala, Márcio.
2: Boa noite, meu amigo Gilmar, de novo. Eu voltei. Se der tempo aí, você joga aí com Gini Geno. Linda Cigana.
0: Linda Cigana. Eu pedi, né? Mas é daquele jeito, hein? Naquele modelão. Valeu. 18h22. Já, tô de volta.
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10: 6:25.

0: que bem, 18h42 por aqui, cutucando uma vizinha. Você tá doido, hein? Pode não, meu filho. O goiano, mas o paranaense também, a viola e a saudade de Vini e Donizete, um potpourri só de cururu por aqui, viu? Olha, bom demais da conta. Barreirito, luz acesa, atendendo pedido por aqui. Olha só, você pediu e conferiu, Gine Geno, linda cigana, top demais da conta. Você que pediu aí, conferido por aqui, 18h42. Tô já naquele momento de dizer, tô indo nessa, já já, depois do intervalo.
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0: fechando por aqui com eles, Dudu, que mais o Dalvan, hein? Os Cachaceiros é o nome do sucesso por aqui, viu? Você tá doido, meu filho?
1: Chama a polícia, chama a polícia.
0: Ai, precisa não.
2: Todo mundo é de casa.
0: Sim.
2: Chega mais e aumenta o som.
0: Top demais da conta. 18:53, é hora de eu dizer que eu tô indo nessa, viu? Ouvimos por aqui o Dudu que Dalvan, os Cachaceiros, paixão demais na voz do batom aí do Fernando, antiga formação. Eu quero desejar pra você aquela noite, sabe? Aquela noite linda, maravilhosa e abençoada. Fiquem com Deus, estou indo com ele. Deixando assim, com Breno Reis, Marco Viola, carente e apaixonado. Boa noite, até amanhã. Boa noite.

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7: 7 e 2.
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2: Muito bem, boa noite, o Bidu chegou, o Bidu tá vivo, olha o

vem Maurício e Mauri, Paixão ou Loucura, hein, Bidu? Que música linda essa, hein? Bora lá, são 7:13. Ai, ai, ai, ai. Tem música que marca, né? Essa música é muito linda demais, né? Gente, é o seguinte, como é que vocês estão? Tranquilo? Participa aí, conversa com o Bidu, pede sua música, manda aquele recadinho.

Gabriel Bandeirante, também mandar um zoom todo especial, nossos amigos, né? Lá da Fronteira Sudoeste, Bela Vista, Porto Motinho, pela 102,3, Top Caracol, Top Viema, nossos amigos Fado Viema, Angélica, que pessoal ligado na rede Top por lá, pela 103,1 e também pela nossa 98,9, Top Glória Dourados, Dourado, Pátio Professor, Rio Brilhante, ligado na rede Top, Clube Duzinho, até às 21 horas, com alegria, música, participa aí, quero falar com você. Beleza, beleza? Manda seu zap aí, manda seu alô.

0: só participando de montão, hein, Rede Top, hein? Vocês são a linda mesmo, boa noite.
1: Boa noite, Dudu, que é o Silvio Dias do Rancho.
0: E aí, Silvio Dias, como é que tá por aí, velho?
1: Coloca no sorteio se tiver Pix aí.
0: Rapaz, hoje eu vou te falar uma coisa, hein? Vou te falar uma coisa, eu tô esperando o Pix chegar aqui hoje, hein? Vou esperar.

final de semana tá chegando, porque sexta-feira tem jogo aí, vocês são meu convidado pra dar um pulinho lá na cabeça do lago, gente. 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

0: da Copa, não sei, não comprou ainda o seu opinião ainda pra sua filha. Dá um bolinho lá pra você adquirir o seu álbum da Copa e as figurinhas da Copa. Eita coisa boa! Olha, gente! São 7h18. Vamos tocar um áudio aqui, Bidu, rapidinho, e chamar nossos comerciais. Vamos embora lá então, boa noite!
1: Bidu, Bidu!
0: Opa, boa noite!
1: Na sintonia.
0: Olha, coisa linda!
1: Aquela música pra
0: que
1: nós.
0: Música, fala pro Bidu.

0: mandou bem, representou bem a gente, né? Obrigado aí pelo carinho. Obrigado pela grande audiência. Mais um áudio, Bidu. Mais um áudio. Boa noite. Fala com o Bidu.
1: Boa noite, Bidu.
0: Boa noite.
1: Respeito a quem tá no município de Fátima do Sul.
0: Como é que tá?
1: Toca pra mim, Bruno Marrone. Solidão é uma ressaca.
0: Solidão é uma ressaca.
1: Ofereço pro meu esposo Eugênio. Uma noite abençoada para todos nós. Tô na top. Tô feliz.
0: Tô feliz, tô feliz.
1: Se tiver Pix, eu quero concorrer.
0: Eu acho que hoje não tem Pix, não, mulher. Hoje nós estamos duros. O negócio que. É muito Pix da semana, né? já eu volto com muito mais. Segura a onda aí. Vai mandando aí. 992188550. Eu vou e volto. Ah, é. Vou e volto. Vou e volto. 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

0: 7:23.
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18, 80, dizendo, quero falar com você, você quer de Camaquã, manda seu zap zap aí, manda seu áudio. É, Alex, manda seu zap zap, né? Meu Deus, você fala direito aí, Bidu, manda seu áudio, seu texto, participe aí, você tá vindo a top pela 90,9, pessoal do Camaquã, São Gabriel do Oeste, Bandeirantes, interior de Ribas, do Rio Pardo, Rio Brilhante, Pontinha do Roxo, Congonhas, manda um alô, quero falar com vocês aí, viu, gente? Você também quer de Caracol, município de Caracol, é pela Vista, Antônio Tom, Porto Gordinho, do lado do Caracol, obrigado pelo carinho. Meus amigos lá de Viema, Angélica, Amandinha e Pesal. O pessoal também lá da Grande Vigória Dourados, a nossa top 92,9. Batman do Sul, Jataí, Vicentina, Deltápolis, Douradina, Rio Brilhante, Distrito de Vila Formosa, toda a região. Ô, Vendo Edu, obrigado pelo carinho. Manda aí, manda o áudio aí, 992188550. Mandar um alô pro meu amigo João. Alô, João.

do Bidu. Participa aí, quero falar com vocês, tá bom? 992-18-8550. Mandar um alô aqui pro meu amigo Gabriel Luiz, que tá ligado no Bidu. E aí, Gabriel, como é que tá hoje o trânsito? Como é que tá a nossa Campo Grande, belezinha? Tá de boa hoje, sossegado, tá no Uber trabalhando, obrigado pelo carinho, viu? Tamo junto, quem mais tá comigo? Quem mais tá com o Bidu, meu amigo Gipa do Boi, Gipa do Boi? E aí, Gipa do Boi? Lembrando que o Gipa do Boi tá aqui na Rede Top, domingo, do meio-dia, né? Às 3 da tarde, com o programaço, o programa que tem mais prêmio na Top é do Gipa do Boi, viu, gente? Então, se você não ouviu, pode ouvir, muita moda boa, né? Agitação e prêmio. O cara não alisa no prêmio, não, Gipa do Boi. Obrigado pelo carinho, ouvindo.

0: top. Olha, faltando um, aliás, um não, né? 7:19. Eu já volto.
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1: 7:43.
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11: Você está se cobrando demais e mantendo de menos? Sabe que ter muitas metas grandes e pouca prática pequena gera frustração. E frustração faz o cérebro buscar alívio rápido, como desistir, distrair e se sabotar. Ter consistência é reduzir o tamanho da meta e aumentar a frequência da prática. Na fé, isso é sabedoria. Dar um passo de cada vez. Hoje, troque o "vou mudar tudo" por "vou manter isso". Quem mantém o básico sustenta o crescimento.
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14: Vamos lá, meninada, são 7:45.
15: A

0: 7h48.
1: Você é casado?
0: Eu sou casado? Calma aí, bebê. Vai devagar aí.
2: Isso vai dar problema.
0: Ai, ai, ai. Eita, quem tá com medozinho? Boa noite. Fala comigo. Como é que tá essa super quarta-feira, minha ouvinte?
3: Ô, minha amiga. Submisso é você, Fernando Moreno. Você. Tô feliz, tô na top. Uma ótima noite a todos.
0: Alô, Elisângela de Camapuã, ligado no Bedô. Já vou tocar essa música, tá bom? Obrigado pelo carinho, obrigado pela grande audiência. Quem chegou por aqui também, fala comigo, meus amigos. Manda um alô aí. Manda seu áudio, participa da nossa top 99218-8550.
4: Alguém quer comprar uma X?
0: Oi, e aí, velho?
4: Aqui é Zé Carlos de Vila, da Vila Popular.
0: Como é que tá, Vila?
4: Tudo bom? Rapaz, o frio já tá indo embora, hein?
0: Tá indo embora, né?
4: O pessoal tem que largar o cobertor de orelha.
0: Rapaz.
4: Toca uma moda boa aí pra nós aí. Alan e Aladim. Dois passarinhos. Um abraço.
0: Me fala uma coisa aí. E quem não tem o cobertor de orelha, como é que faz? Me fala, dá dica pra mim aí, quero saber. Porque tem gente que tem, né? Tem uns que tem, outros não tem, outros tem cinco, outros tem duas. Assim é a vida, meu

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2: Olá, uma excelente quarta-feira pra você. Chegamos nela, na metade da semana, gente. Hoje é dia 17 de junho. Eu sou o Marcão e o Mundo Sertanejo tá rolando por aqui com muita informação pra você. É tudo do universo sertanejo, polêmicas, novidades musicais e tudo que tá chamando atenção. E o show da cantora Nayara Azevedo acabou se transformando em um dos momentos mais emocionantes da carreira da artista. Durante uma apresentação no São Joaquim da Barra, no interior do estado de São Paulo, ela conheceu a história da Juliana, uma jovem universitária que morreu em um acidente de trânsito enquanto voltava da faculdade e que tinha um carinho especial por uma das músicas da Nayara, que era a Radinha do Seu Zé. A Juliana estudava administração e sonhava em criar a própria marca de café, gente. A história chegou até a Nayara por meio da Gabriela Martins, que é prima da jovem, que aproveitou o encontro para entregar a cantora um pacote do café que foi produzido pela família, em homenagem ao sonho que a Juliana não conseguiu realizar. A Nayara ficou sensibilizada, ela ouviu o relato sobre a trajetória da fã e decidiu fazer uma homenagem especial no show. Durante a apresentação, a Nayara dedicou a música Radinha do Seu Zé, como eu disse aí, né? É uma das favoritas da Juliana, em memória da moça. O momento emocionou familiares, amigos e o público presente, transformando a apresentação em um tributo cheio de significado e carinho. A história não terminou ali, tá? Tocada pelo encontro, a Nayara também usou as redes sociais para divulgar a marca de café criada pela família, ajudando a manter vivo o sonho da Juliana. Um gesto simples, mas que mostrou como a música pode criar conexões profundas e transformar lembranças em um legado que continua inspirando outras pessoas. 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Que ato lindo da Nayara Azevedo.
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0: preferida, eu vou ali e já retorno com mais música.
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